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Essa é a música do 14 Bias, Linda Juventude, tocando pra você aqui nos Clássicos da Morena FM. Música linda, né? Da banda 14 Bis, foi lançada no ano de 1982. Os bons e velhos anos

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0: FM 8:28.
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Revivendo emoções e boas lembranças com os clássicos da Morena FM, aqui na nossa programação, Mil e Uma Noites de Amor. Essa música foi lançada em 1985 no álbum Energia Positiva. É um dos maiores e mais contagiantes clássicos da carreira solo do virtuoso guitarrista baiano Pepeu Gomes. A canção sintetiza perfeitamente o pop romântico ensolarado e cheio de swing que dominou as rádios brasileiras no meio da década de 1980. E claro, aqui nos clássicos você ouve, você confere, você revive, você ativa a sua memória, né? É isso aí, continue aqui na

0: Morena FM 8h47, já já tem música e vinho.
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2: Que satisfação estar com você para mais um episódio da nossa Taça de Conhecimento aqui no Música e Vinho. Seja bem-vindo. Hoje falaremos sobre o Vale de Casablanca, uma região em grande ascensão no Chile. O vale está em uma localização privilegiada entre a capital Santiago e a cidade de Valparaíso, em uma linda planície costeira, onde os dias são bem quentes e as noites bastante frescas. Tal clima proporciona excelente maturação para as variedades cultivadas por lá. Casablanca carregou durante muito tempo um rótulo de produzir vinhos baratos, principalmente com a uva Sauvignon Blanc. Porém, o cenário vem mudando e é possível encontrar excelentes vinhos como a Riesling, por exemplo, e até mesmo Gewürztraminer, sensacional. A espetacular vinícola Matetite produz um vinho biodinâmico com a uva Sauvignon Blanc, com aromas que remetem a frutas cítricas e tropicais, como por exemplo papaya, e além disso traz notas minerais que elevam o frescor do vinho. Em boca é salino, frutado, rico, perfeito para harmonizar com ceviche, frutos do mar cozidos ou grelhados. Um brinde ao Chile e a sua grande gama de vinhos sensacionais. E um brinde, obviamente, especial a você, que pode sugerir um tema para o nosso programa através do meu Instagram, @jonas.sommelier. Aproveite e curta a página, será um prazer. E agora, ouvinte, curta Zé Ramalho, Chão de Giz.

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Essa música é uma viagem ao ano 1988. Faz parte do meu show. É o sucesso do Cazuza, lançado em 1988 no antológico álbum Ideologia. É uma das obras mais sofisticadas, confeccionais e aclamadas de toda a carreira solo do Cazuza. A faixa marcou época ao se tornar a música brasileira mais executada nas rádios em 1988 e faturar o cobiçado troféu imprensa de música do ano. É isso, é o poeta, né? Dispensa comentários.

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2: Olá, boa noite. É uma honra dar início a mais uma edição aqui do Easy Night da Morena FM. Por aqui, Ronaldo Costa, e eu continuo com você até meia-noite, conduzindo uma seleção refinada de músicas que traduzem a serenidade e o encanto das noites especiais. Prepare-se para uma experiência sonora marcada pela elegância, pelo bom gosto e pela atmosfera acolhedora que só os clássicos podem proporcionar. Uma excelente noite para você. O Easy Night começa agora.

Essa é a música I'm Not In Love, rolando pra você aqui na Morena FM. As melhores aqui no Easy Night. Aliás, essa música foi gravada pelo grupo americano Will to Power e lançada em 1990. É uma das gravações mais famosas e bem-sucedidas dos anos 90. A faixa é uma releitura em formato dance pop freestyle do clássico absoluto, lançado originalmente pela banda de rock britânica 10cc em 1975. É isso.

0: Lorena FM 10:20, boa noite. Amém.
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para você curtir aqui, né? No Easy Night, a trilha suave para encerrar o seu dia. The Captain of Our Hearts, interpretada pela diva norte-americana do jazz e R&B, Randy Crawford, é uma das regravações mais elegantes e sofisticadas do fim dos anos 90. Embora o público associe fortemente a voz aveludada de Randy, a faixa é, na verdade, uma releitura de um mega hit clássico dos anos 80. A canção original foi lançada em 1985 pela dupla suíça Double. Continue na sintonia, curtindo junto com a gente aqui o Easy Night. A sua noite mais leve, suave, mais fácil.

0: Morena FM, 10h41, boa noite.
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0: Esse é o som do Jason Mraz com a participação da Kobe Kylet. A música Look. Ouvimos ainda Paulo Ricardo 2. Passou por aqui Beatles, Don't Let Me Down. Teve o John Denver com Don't Close Your Eyes Tonight. E a primeirinha ficou por conta do Roy Robinson com K.D. Lang. E a música Crying. São as melhores para você aqui no Easy Night. Relaxe, respire fundo e aproveite o clima do Easy Night. Uma excelente noite para você. Morena FM 11:01, boa noite.
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sucesso rolando pra você aqui na programação Mega 94, Ain't Nobody Loves Me Better. Lançado em 2015 pelo DJ e produtor alemão Felix Jane, com os vocais da cantora britânica Jasmine Thompson. Foi um dos maiores hinos das pistas de dança mundiais na metade da década de 2010. Oriana FM embalando a sua noite com leveza e boas vibrações. Continue aqui na sintonia.

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0: Matando saudade dos bons e velhos anos 80, aqui na Morena FM. Lonely is the Night, lançada em 1986, é uma das baladas mais confeccionais e emocionantes do duo do soft rock australiano Air Supply. A faixa foi o primeiro single do novo álbum de estúdio da banda, intitulado Hurts in Motion. É isso aí, os maiores clássicos, os maiores sucessos, pra você ficar leve, suave, fácil, aqui na Morena FM. Morena FM 11:40, boa noite.
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0: Essa música maravilhosa, mais um dos grandes sucessos rolando pra você aqui na Morena FM. Halo de Atel, lançada em 23 de outubro de 2015. É o single mais impactante e avassalador da carreira de Adele. A faixa serviu como cartão de visitas para o seu aclamado terceiro álbum de estúdio 25, quebrando recordes históricos da indústria fonográfica e marcando o retorno triunfal da cantora após 3 anos longe dos holofotes. É isso aí, gente. Obrigado pela sintonia, obrigado pelo carinho. Chegamos ao fim de mais um Easy Night. Obrigado pela sua companhia, tá? Grande abraço aqui do Ronaldo Costa e até a próxima noite de boas músicas. Vou deixar a saideira, vem chegando aqui com Al Joe After
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dia mais triste do teu futuro não seja pior que o mais feliz do teu passado. Que o teto nunca caia sobre ti e que os amigos debaixo dele nunca partam. Que sempre tenha as palavras cálidas em um anoitecer frio e uma lua cheia em uma noite escura. E que um caminho se abra sempre à sua porta. Que vivas 100 anos, com um ano extra para arrepender-te. Que o Senhor te guarde em suas mãos e não aperte muito seus dedos. Que teus vizinhos te respeitem, que os problemas te abandonem, os anjos te protejam e o céu te acolha. E que a sorte das colinas celtas te abrace, que as bênçãos de São Patrício te contemplem, que os teus bolsos estejam pesados e o teu coração leve. Que a boa sorte te persiga e a cada dia e cada noite tenhas um muro contra o vento, um teto para a chuva, bebida junto ao fogo e risadas que consolem aqueles a quem amas. E que teu coração se preencha com tudo o que desejas. Que Deus esteja contigo e te abençoe. Que vejas os filhos dos teus filhos. Que o infortúnio te seja breve e que te deixe cheio de bênçãos. Que não conheças nada além da felicidade desse dia em diante. Que Deus te conceda muitos anos de vida. Com certeza, Ele sabe que a terra não tem anjos suficientes. E assim seja a cada ano, para sempre, para sempre.

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3: Bom dia para você. Sexta-feira chegou. 9 de outubro, eu sou o Celso Costa, acompanhando a partir desse momento você aqui na sua Rádio Easy. Até às 6:30 tem o nosso

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Morena FM, 5:30 da manhã. 23 graus é a temperatura agora, a umidade do ar em 78%. Tempo abrindo, né? Mas um pouco nublado ainda. Tivemos chuva nessa madrugada em algumas regiões de Campo Grande. A temperatura máxima para hoje é de 28 graus, bem menor que a de ontem, né? E a previsão é de sol com nuvens, com pancadas de chuva à tarde também. Com muita chuva, noite nublada, porém sem chuva. Portanto, deve chover um pouco mais à tarde hoje, tá bom? A lua é minguante, o sol nasceu às 5:14 e fica por aí até às 5:39 da tarde. Amanhã, sábado maravilhoso, sol com algumas nuvens, com chuva rápida durante o dia e durante a noite. Volume esperado de até 4 milímetros, chuva leve. Domingo também, sol com nuvens durante o dia, com períodos de céu nublado, noite com muitas nuvens, mas a possibilidade de chuva de domingo diminui para 2,5 milímetros, ou seja, chove menos no domingo do que no sábado. E a partir da segunda-feira, também teremos mais pancadas de chuva intensificando durante o começo da semana. Portanto, terminamos aí com um tempo, com temperaturas ali na média de 30 graus, 31 graus, não tão quente, algumas possibilidades de chuva e tempo sem possibilidade de temporal, pelo menos por enquanto, que é uma boa notícia, né? Phil Collins aqui no nosso Happy Day.

ABC, The Look of Love. Ouvimos também Kid Abelha, Phil Collins, Pet Shop Boys e muito mais nesse dia 9 de outubro, dia do atletismo, homenagem ao esporte base, né? Que engloba movimentos fundamentais como corridas, saltos, lançamentos, enfim, atletismo. Parabéns às atletas que acompanham a Morena FM e a você também que faz parte da família de atletas, parabéns. Dia da sobremesa, celebração que é dedicada àquele docinho especial, né? Após as refeições, hã? Aproveita aí, já pensa na sobremesa do almoço de hoje. Nada de sobremesa do café da manhã. Café da manhã é mais saudável. A sobremesinha vai estar liberada hoje, porque é o dia dela. Só hoje. Também é dia do açougueiro, parabéns. E a todos os profissionais do setor da carne também, nosso muito obrigado. Pessoal dos matadouros, pessoal dos frigoríficos que estão sempre conosco, muito obrigado. Um ótimo dia, aproveita e já fala pra chefia hoje. Nosso dia, cadê aqui o presente da empresa? Dia Mundial dos Correios hoje também. E quem nasceu em 1940, nada mais, nada menos do que John Lennon. Esse grande artista que nos deixou precocemente, um dos fundadores dos Beatles, dos maiores nomes de todos os tempos, nasceu em 1940, o John Lennon. Também nasceu Jackson Browne, em 48, cantor e compositor essencial para a cena do folk, do soft rock americano. Muito bom, né? São informações marcantes desse dia 9 de outubro. Quem separou no dia 9 de outubro de 1973 foi o Elvis Presley, que separou da sua esposa Priscila Presley após 6 anos de casamento. Continuaram amigos e tal, mas o casamento acabou no dia 9 de outubro.

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FM Capital Inicial, tudo que vai aqui no nosso Rap Day, que hoje vai até às 6h30, mas hoje está de volta, né? Horário eleitoral obrigatório a partir das 6 horas da manhã. Então a gente vai ter uma pausa de 10 minutos do nossa programação musical para que você acompanhe o horário eleitoral, tá bom? Aí nós voltamos às 6h10 da manhã com mais Rap Day aqui na sua Rádio Easy.

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Morena FM 107.1 são os Doob Brothers, os irmãos Doob. What a Fool Believes. No nosso Happy Day ouvimos também Propaganda, Philip Ope com Jordan Moroder, Together in Electro Dreams, passando por aqui nessa manhã maravilhosa de sexta-feira. Aliás, a sexta-feira já é maravilhosa, né? Daqui a pouquinho tem muita informação no seu rádio, até as 8 horas da manhã. Tem o nosso Primeira Página aqui na programação da sua Rádio Easy. A música volta com Classe Executiva a partir das 8. Estaremos juntos mais uma vez. Combinado?

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0: Luxo. O luxo mudou. Existe um novo conceito moderno do que é o luxo supremo. Os antenados estão ressignificando não só a palavra, mas as suas atitudes em relação a ela. A mudança de comportamento nesse novo milênio mostra uma nova consciência no mundo. E toda grande transformação começa quando ocorre uma mudança de valores. E é isso que estamos vivendo. Aos poucos, mesmo os mais desatentos, os mais conservadores, mesmo os novos ricos, deslumbrados com sua escalada social, vão perceber que o luxo agora é outro. Então, o que significa luxo nessa era moderna contemporânea? O novo luxo é ter saúde, liberdade, tempo. Ter espaço nesse planeta atulhado, ter hortas orgânicas, abelhas, animais livres, água limpa, rios e mares limpos, matas nativas e florestas preservadas, biomas naturais. Ah, luxo é dar nomes simples aos filhos, sem os Ys, Ws, Ks. Apenas José, Maria, Antônio, Alice, Pedro, Olívia, Paulo. E quem pode se dar esse luxo? Quem pode cuidar de sua saúde física, mental, emocional, psíquica e espiritual? Quem pode ter a liberdade de ser o que é, sem se preocupar com a opinião de ninguém? Quem pode ter tempo de fazer o que gosta e gostar do que faz? Ter tempo de flanar, pensar, se dedicar a observar a beleza das coisas, de criar beleza nas coisas, de descobrir o mundo. Tempo de dançar sozinho, olhar demoradamente um pôr de sol. Cuidar dos bichos abandonados e ter uns bichinhos para chamar de seus. Tempo de cuidar de jardim e poder plantar muitas árvores. Tomar um café no fim de tarde e ler um bom livro. Tempo de conhecer, descobrir e amar as pessoas. De poder fazer amor com todo o tempo do mundo. De acordar de bom humor e acreditar que é possível, é sempre possível e que estamos aqui para presenciar pequenos e grandes milagres. O novo luxo é ter paz de espírito, consciência tranquila, meditar e sentir aquela felicidade que nasce dentro de você, não importa o que aconteça fora. O novo luxo é saber que para ser feliz temos que desejar que todos possam ser felizes também. Não carregar o peso de sentimentos ruins e pensamentos negativos, mas deixar que eles passem como passam as nuvens escuras pelo céu. O novo luxo é saber ser gentil com pessoas que você não conhece, com empregados, funcionários, subalternos. Respeitar o outro independentemente de sua posição social, raça, cor ou credo. Respeitar o ser humano que ele é. O novo luxo é tentar entender quem pensa diferente, que nos é estranho, e saber que violência sempre gera violência e esse beco não tem saída. O novo luxo é admitir sua fraqueza, perdoar seus erros e se divertir com seus defeitos. Saber que nosso encanto é essa mistura de tudo, muitas vezes confusa e desajeitada, mas sempre tentando ir pelo caminho do bem. Todos temos falhas, todos fazemos bobagens, dizemos coisas que não queríamos ter dito e saber pedir perdão é sempre libertador. Uma das conquistas do novo luxo é essa plenitude. O novo luxo é experienciar, vivenciar, aprender. O novo luxo é conhecimento. Uma visão abrangente sobre o mundo em que vivemos e nossa passagem por esse lindo planeta azul. O novo luxo faz de você um novo ser humano. Sua busca é evoluir e ser melhor. Sua busca é ser mais feliz. O novo luxo não é ter, é ser. E lembre-se, a simplicidade é o último estágio do bom gosto. É esse luxo que desejamos para você, ouvinte. 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
1: Bom dia! É, sextou, graças a Deus, né? Hoje é sexta-feira, 9 de outubro de 2026, 6 horas e 30 minutos aqui em Campo Grande. Céu com muitas nuvens na capital de Mato Grosso do Sul. Já caíram pingos por bairros aqui da cidade. Choveu aí. Onde é que você está nos ouvindo nesse momento? Está chovendo aí na sua cidade? Aqui a promessa é de chuva hoje, né? Então, se você está saindo de casa agora, tem regiões de Campo Grande que pode estar chovendo, tá? A temperatura nesse momento aqui em Campo Grande é de 24 graus, mas apesar do céu nublado aqui na capital de Mato Grosso do Sul, o nosso estúdio está com aquela luz especial. Está com Vivian Krajewski hoje, né? Com todo o seu brilho, com toda a sua luz, com toda a sua competência, para nos fazer companhia até às 8 horas da manhã. Isso porque Bruna Mendes hoje não vem. Bom dia, Vivi.
2: Bom dia, Tonhão.
1: Você tá bem?
2: Tô bem, melhor agora com você, com o Celcinho, com os nossos ouvintes. Isso. É uma honra estar aqui com vocês.
1: A honra é nossa, a alegria é nossa receber você com essa sua simpatia.
2: Obrigada.
1: Delicadeza. E esse vozeirão, né, Celso Costa?
2: Olha quem fala.
1: Vozeirão da Vivian Krajewski.
2: Que tá legal, Tonhão. Tudo ótimo. Tá maravilhoso nesse dia chuvoso e já vou falar pra você.
1: Ah.
2: Passei por alguns sinais. Vou te contar, Tonhão.
1: Aquela mesma situação.
2: Nazaran, ainda tá desligado aquele
1: ainda
2: da Antônio
1: tá
2: Corrêa.
1: Desligado.
2: Eu cheguei de férias na quarta-feira.
1: Ah.
2: Só que eu ouvi relatos dos nossos colegas dizendo que tá há mais de uma semana, assim.
1: Então, Nazaran, até essas pessoas que relataram pra você, a esperança deles é que você voltando, o semáforo voltaria também.
2: Pois é, Tonhão, vamos cobrar, né? Vamos cobrar, vamos continuar cobrando. E ali na Bom Pastor, Avenida Bom Pastor, o sinal tá intermitente.
1: É trânsito perto da minha
2: casa. Trânsito tá tranquilo ainda. Mas daqui a pouco a gente sabe que isso aqui vai ferver, né?
1: Vai.
2: Então já fique em alerta aí. E atenção a Getran, né? A gente espera aí que a solução seja, né? Esse problema seja resolvido, porque
1: com
2: não
1: certeza
2: dá para ficar assim.
1: Vamos para as notícias?
2: Bora, Tonhão.
1: Vamos lá, então. Pode começar.
2: A invasão do mosquito da dengue, levantamento do Ministério da Saúde, mostra situação preocupante com a presença de transmissor de doenças graves.
1: Outubro verde, o décimo mês do ano, ganha uma cor para discutir e trabalhar o diagnóstico de uma doença comum. É destaque da Alexia Schumacher.
3: O Ministério da Saúde registrou mais de 242 mil casos de sífilis adquirida em 2023, o maior número da série histórica. A doença tem cura, mas você sabia que muitas pessoas só descobrem a infecção anos depois da contaminação? Não saia daí, daqui a pouco você vai saber como se prevenir, como fazer o teste e onde buscar tratamento.
2: Os preparativos para o fim de semana colado no feriado. Tem muita gente que pretende aproveitar e pegar a estrada. Polícia Rodoviária promete aumentar a fiscalização.
1: 6h33, hoje é dia de agenda cultural. Bom dia, Joaquim Padilha.
4: Bom dia, ouvintes da Morena FM. Hoje tem agendão do Primeira Página com uma programação especial de Dia das Crianças. Fique ligado.
2: A sexta-feira é dia de literatura aqui no Primeira Página. Hoje, Michel Pena vai apresentar uma obra que fala de uma paixão que nunca soube terminar.
5: Em Travessuras da Menina Má, Mário Vargas Llosa conta a história de Ricardo e Lili. Ou melhor, a história de Ricardo e das muitas mulheres que Lili decide ser.
2: E como fica a previsão do tempo, hein, pro fim de semana? Daqui a pouco, a Amanda Raíssa passa por aqui.
1: No esporte, a gente vai falar da rodada do Campeonato Brasileiro. A rodada que terminou, a 29ª e a rodada que vai começar a 30ª. Em relação à 29ª, a gente teve ontem os seguintes resultados. Santos e Flamengo empataram em 2-2, mesmo resultado do encontro dos Atléticos, né? O Paranaense e o Mineiro, 2-2. E o Fluminense venceu o Coritiba por 4-0 e o Palmeiras venceu o Bahia por 1-0, né? No jogo entre Santos e Flamengo, Celso Costa, seu time sofreu 2 pênaltis.
6: Foram
1: pênaltis?
6: Foram, mas só que teve um que não foi marcado contra, né? E um cartão que não foi dado também no primeiro tempo, mas tá bom.
1: Um pênalti pro Flamengo.
6: Pro Flamengo, é. E também um cartão que era pra ter sido do Arreal no primeiro tempo que não foi dado.
1: Expulso?
6: Tá. Tinha que ter sido expulso, não foi.
1: Então tá aí. O Flamengo abre 2-0, com lei do ex, né? Afinal de contas, um dos gols foi marcado por Danilo, né? E o Santos empata com 2 pênaltis. Um deles, o VAR levou 8 minutos pra decidir se foi pênalti. É uma coisa absurda, né? 8 minutos. E aí o Neymar fez os dois pênaltis, né? No jogo entre Furacão e Galo, um festival de gols esquisitos, né? O segundo gol do Furacão, por exemplo, o zagueiro do Galo vai cortar a bola, chuta contra o Viveiros e o Viveiros faz o gol, né? Então você fica naquela, ou é gol do Viveiros ou é gol contra do Lianco. E o fato é que o Viveiros faz gol de tudo quanto é jeito. Fez até gol contra no jogo, né? É o artilheiro do Campeonato Brasileiro, o time mais colombiano do futebol brasileiro. O Savarino fez um hat-trick na vitória de 4-0 em cima do Coritiba. E o Flaco Lopes voltou a marcar para o Palmeiras na vitória do Palmeiras sobre o Bahia por 1-0. Com esses resultados da 29ª rodada, o campeonato tem ali 3 times que insistem em pontuar, né? O Fluminense se consolida como o terceiro colocado, 51 pontos. O Palmeiras chega a 60 pontos e o Flamengo chega aos 61 pontos, né? Para o torcedor do Flamengo, só depende de si. Tem uma vantagem, né? E tem mantido uma regularidade impressionante na competição. Para o torcedor do Palmeiras, só depende de si, porque tem um confronto direto. É um time que perde muito poucos jogos, mas está empatando mais do que o torcedor do Palmeiras gostaria. E aí, abaixo do Fluminense, a gente já vê uma dificuldade para acreditar que alguém teria condições de ser bicão nessa festa de Flamengo e Palmeiras, né? É difícil imaginar hoje que o título não esteja concentrado nesses dois times aqui. Quando a gente for falar de futebol lá, no finalzinho da primeira página, a gente fala dos clássicos, tá? Porque tem Fla-Flu no domingo às 16h30. No mesmo horário tem o Derby Paulista, né? Com Palmeiras e Corinthians. E no mesmo horário tem o Grenal com Grêmio e Internacional, tá? Daí a gente passa a rodada inteira para você. Também, ontem terminou a 32ª rodada da Série B. B de Bruna, né? Não posso esquecer de falar, né? Ontem a gente teve a vitória do Ceará sobre o Criciúma por 1-0 e a vitória do Novo Horizontino sobre o Náutico por 2-0, né? Com essa combinação de resultados, o Juventude é o líder da Série B com 59 pontos, o Criciúma, que já foi líder, é o quinto colocado com 53 e o Novo Horizontino se consolidou ali na terceira posição com 57. Daqui a pouquinho, quando a gente for falar de esporte também, a gente fala do início da 33ª rodada da Série B.
2: E claro que esperamos a sua participação, a sua interatividade pelo 999-41-0107.
1: O Primeira Página está começando agora.
2: E 39. Hoje é o Dia Mundial dos Correios. Também é o Dia do Atletismo, esporte que reúne provas como corridas, saltos e lançamentos. E temos o Dia do Açougueiro, neste 9 de outubro.
1: Dia
2: Parabéns,
1: do açougueiro.
2: Parabéns, exatamente, Tonhão, do açougueiro.
1: Seu açougueiro corta o bife bem fininho ou você prefere aquele bife mais grossinho um pouco?
2: Sabe que eu gosto? Isca de carne.
1: Isca de carne?
2: Aham. Uhum. Eu amo. Deve dar um trabalho,
1: carne,
2: né? Pra cortar.
1: Uma limonada, hein?
2: Com uma cebolinha picadinha. Uma limonada.
1: Com aquela pimenta do reino por cima.
2: Nossa, eu amo, amo. Joga um orégano. Meu Deus, parabéns a esses profissionais.
1: A gente tá falando em isca de carne, né?
2: E na cultura brasileira, a data marca o nascimento de Mário de Andrade, em 1893. Escritor, poeta e pesquisador da cultura brasileira, ele foi um dos grandes nomes do modernismo. E na música, a data especial, em 1940, nascia ele, Tonhão.
1: Ah.
2: Eu acho que você deve gostar demais dele.
1: Elton
2: John, não, John Lennon.
1: John Lennon.
2: John Lennon.
1: É que você misturou os dois.
2: Misturei,
1: porque um fez uma homenagem muito bonita pro outro, né? Então.
2: Foi John Lennon.
1: John Lennon.
2: Em Liverpool, lá na Inglaterra. Se ele estivesse vivo hoje, ele completaria 86 anos de vida. Olha só que incrível.
1: Como é que nós vamos perder o John Lennon, né?
2: Que coisa, né?
1: Tão jovem.
2: E claro que a nossa homenagem musical vai para Woman, um dos grandes sucessos da carreira solo de Lennon, lançado em 1981, ano que eu nasci, viu? Já tô aqui divulgando. No álbum Double Fantasy, a canção ela é uma declaração de amor e admiração à mulher, especialmente à sua esposa, Yoko Ono. Na música, Lennon reconhece as imperfeições dos relacionamentos, ele agradece à mulher por ter mostrado o significado do amor. É John Lennon com Woman. Vamos ouvir um trechinho, Celcinho?

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1: Muito bem, capa do G1, violência, corrupção e economia, compare as propostas de Lula e Flávio Bolsonaro. O G1 reuniu os compromissos dos candidatos do segundo turno para os temas que mais preocupam os brasileiros, segundo o levantamento da Quest. Eu particularmente acho que no primeiro turno a gente viveu uma campanha muito pobre de propostas mesmo, né? A gente tem um candidato que defende uma manutenção num sistema, um outro candidato que defende uma ruptura do sistema, mas a gente não viu muito aprofundamento sobre o que eles pensam a respeito de alguns temas muito sensíveis para a vida do brasileiro, né? A campanha está começando agora, é uma campanha muito curta. Hoje foi o primeiro dia do horário eleitoral no rádio e na televisão, né? A expectativa é para ver se aquelas situações que dependem do governo, se elas vão ser debatidas. Porque o que a gente vê muito nas campanhas eleitorais, eles colocam Deus na campanha, colocam coisas que não tem nada a ver com um plano de governo para mobilizar as pessoas e para pregar aquela questão da teoria do discurso, nós e eles, o bem e o mal, a direita e a esquerda, e você não vê o país sendo discutido, o futuro do país sendo discutido. Isso vai repercutir lá na frente, né? Porque a gente vê muito pouco no Brasil nesses últimos anos política de Estado, né? Você vê muito política de um governo. Entra um governo mais voltado para um aspecto, ele prioriza esse aspecto, sai esse governo, entra um governo de oposição, e a gente vê que o país tem dificuldade na manutenção de algumas políticas, e é uma desconstrução atrás de desconstrução, e a gente paga um preço por isso, né? Saiu a primeira pesquisa do segundo turno, o G1 também está trazendo os resultados, está mostrando como é que os candidatos estão se mobilizando nesse primeiro momento de campanha, e tem aqui uma reportagem sobre como vai ser a previsão do tempo no feriado prolongado. E é uma coisa impressionante, viu? O Brasil pode ter aí regiões com calor, Vivian Krajewski, de 40 graus.
2: Nossa!
1: Nesse fim de semana, com feriado colado, viu? O norte e o nordeste do país pode bater 40 graus. Lembrando que o norte, especialmente a região do Amazonas, está enfrentando um período muito complicado com uma incidência de queimadas muito forte.
2: É complicado. Agora, 6h44, ainda nos destaques nacionais, quase metade dos municípios brasileiros está em risco para a presença do Aedes aegypti, mosquito transmissor da dengue, zika e chikungunya. O alerta vem de um levantamento divulgado nesta semana pelo Ministério da Saúde. Os dados mostram que entre maio e agosto deste ano, o monitoramento identificou áreas com condições favoráveis à proliferação do mosquito. No centro-oeste, entre os principais criadouros estão vasos de plantas, garrafas e outros recipientes que acumulam água. O levantamento também mostra uma redução nos casos prováveis de dengue em 2025. Na comparação com o ano anterior, mesmo assim, o risco de transmissão continua exigindo atenção. A orientação é sempre simples: eliminar água parada, manter as caixas d'água bem fechadas, limpar as calhas e ralos. A prevenção depende da vistoria frequente dos quintais e também da participação de toda a comunidade. Vou falar para você, Tonhão. Ah. Já peguei dengue. Uma vez eu peguei e eu quase morri. Eu fiquei com 25 mil de plaquetas, fiquei internada. Foi a dengue grave, na época ainda falava hemorrágica.
1: Você toma vacina, né?
2: Terrível. Então eu cheguei a tomar vacina, mas a gente sempre
1: paga,
2: fala
1: a vacina
2: que
1: na rede.
2: Eu pago na rede
1: particular, pra, né?
2: Porque me falaram, uma médica falou: olha, você tem que se prevenir, porque a próxima pode ser fatal. Eu fiquei já com muito medo e fui me prevenir. Eu sou muito a favor da vacina. Viva a ciência! Então, sempre com a vacina, e também a gente tem que tomar cuidado, olhar a nossa casa, vistoriar os quintais, porque a gente tem que acabar pela raiz.
1: Exatamente. É uma doença muito grave, né? E que encontra no descuido da nossa parte, né, ou na falta de engajamento da sociedade, as condições para causar tanta dor e sofrimento, né? Todo ano a gente perde vidas por conta de dengue, de zika, chikungunya. Todo ano a gente tem aí uma situação grave nos hospitais e na rede de saúde, não só em Mato Grosso do Sul, mas em todo o Brasil, por conta desse mosquito, né, que faz parte do nosso dia a dia já há algumas décadas. Vamos para o nosso primeiro intervalo?
2: Bora, a gente volta já.

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4: Bom dia, sextou, 6h48.
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5: Olha só, informações do trânsito agora, você que está aí pelas ruas de Campo Grande, se você está vendo algum sinal intermitente, algum sinal desligado, por favor, passa a informação aqui para a gente também. Lá na 26 de agosto, já tem alto fluxo em frente ao SIJUS, o Centro Integrado de Justiça. Outro ponto que já está complicado é ali na Pedro Celestino, no cruzamento com a Avenida Mato Grosso. Lá para os altos da Avenida Mato Grosso também, já tem uma certa movimentação na Avenida Doutor Paulo Machado. Lá na Avenida Afonso Pena, ainda o trânsito está fluindo bem. Agora, vou te falar. Duque de Caxias, olha,
4: tá
5: evite
4: feio.
5: Essa rota. Já está complicado no sentido centro. Rota alternativa, melhor pegar a Avenida Madrid ou Júlio de Castilho, que você vai se dar bem.
4: 6h49, e quem vai viajar no feriado de Nossa Senhora Aparecida precisa se programar. A rodoviária de Campo Grande espera um movimento intenso nos próximos dias e promete uma operação especial para atender os passageiros. As informações com a Alexia Schumacher.
6: Segundo o terminal rodoviário de Campo Grande, o feriado de 12 de outubro deve movimentar cerca de 21 mil passageiros entre os dias 9 e 13. Para atender ao aumento da demanda, a concessionária responsável pela rodoviária montou uma operação especial. Só entre os dias 9 e 10 de outubro, a expectativa é de 5 mil embarques. Esta sexta-feira será o dia mais movimentado, com previsão de 2.800 passageiros deixando a capital. Os destinos mais procurados são Corumbá, Ponta Porã, Três Lagoas, Dourados e Bonito, além de cidades como Cuiabá, Brasília, São Paulo e Rio de Janeiro. Caso haja necessidade, ônibus extras poderão ser disponibilizados pelas empresas. A orientação para quem vai viajar é chegar ao terminal com pelo menos uma hora de antecedência e conferir a documentação. Todos os passageiros, inclusive crianças, precisam apresentar documento original com foto. Menores de 16 anos desacompanhados ou viajando com terceiros devem portar autorização. Também é importante identificar as bagagens com nome e telefone para evitar transtornos durante a viagem. Alexia Schumacher para o Primeira Página.
5: 6h51. E a Operação Nossa Senhora Aparecida nas rodovias federais de Mato Grosso do Sul começa hoje, com reforço nas rodovias durante o feriado prolongado. A Cristina Ramos traz as informações.
7: Isso mesmo, a Operação da Polícia Rodoviária Federal começou hoje e segue até segunda-feira, dia do feriado. Com o aumento esperado no movimento das rodovias, a PRF vai reforçar a fiscalização em pontos estratégicos de Mato Grosso do Sul. O trabalho vai priorizar as infrações que representam mais riscos para quem está na estrada, como ultrapassagens proibidas, excesso de velocidade e direção sob efeito de álcool. Os policiais também vão fiscalizar o uso do cinto de segurança e dos dispositivos de retenção para crianças. Além da segurança no trânsito, a operação terá ações de combate à criminalidade com enfrentamento ao tráfico de drogas, de armas e a outros ilícitos. Segundo a PRF, não haverá restrição de tráfego nas rodovias federais de Mato Grosso do Sul durante o feriado. E antes de pegar a estrada, a orientação é fazer uma revisão no veículo, conferir a documentação e planejar a viagem com paradas para descanso a cada 2 horas. Em caso de chuva ou neblina, o motorista deve reduzir a velocidade e aumentar a distância do veículo à frente. Em caso de emergência nas rodovias federais, o telefone da Polícia Rodoviária Federal é o 191. Volto com vocês, Vivian e Tonhão.
4: 6h53 e o feriado está chegando, muita gente programando para sair, né? Quem vai ficar na cidade tem que aproveitar hoje para ver se não tem que pagar nada, né? Que está vencendo aí, ou se vai precisar de algum serviço que é impactado por o funcionamento por conta disso, né? É ficar atento, porque alguns atendimentos presenciais na segunda-feira acabam não rolando por conta do feriado. Quem precisar resolver pendência presencial precisa se programar. As agências bancárias não vão ter atendimento. Você pode usar o aplicativo ou os caixas eletrônicos, os canais digitais para pagamentos e transferências. Na capital, supermercados podem funcionar normalmente. Já para as contas com vencimento dia 12, como água, luz, boletos, o pagamento pode ser feito no dia útil seguinte, sem juro ou multa, tá? No comércio, a abertura é facultativo, ou seja, depende do cumprimento do acordo do setor com o trabalhador, né? No transporte coletivo, algumas linhas vão rodar conforme demanda do setor industrial, outras seguirão o horário de sábado. E a maior parte da frota opera com escala de domingos e feriados. O consórcio Guaicurus e a Getran também prometem monitorar a movimentação de passageiros e, se for o caso, reforçar a quantidade de ônibus para atender a demanda.
5: Agora 6h54, a paróquia Nossa Senhora Aparecida em Campo Grande está vendendo bolos de pote por R$10 para celebrar o dia de Nossa Senhora da Conceição Aparecida, comemorado na próxima segunda-feira. Os bolos já estão à venda e a retirada será feita no próprio dia 12, das 8 da manhã às 3 da tarde. O endereço da paróquia é Avenida Tamandaré, número 612. Quem quiser garantir sobremesa para o feriado deve adquirir o bilhete antecipadamente. Cada bolo custa R$10, Tonhão.
4: É, tá, e é bom esse bolo, né?
5: Muito bom.
4: Tem aí, o pessoal consegue fazer alguns bolos aí para comemorar essas datas importantes. E o pessoal capricha no negócio. Capricham. Mas mais importante mesmo que o sabor é a união em torno,
5: né?
4: A
5: unidade, né?
4: Isso, as comunidades irmandade que acabam se unindo aí para confecção dessas obras-primas.
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4: Vamos lá, o que está na capa do Portal Primeira Página: a MS terá fim de semana com chuva forte e temperaturas de até 38 graus. Já a capital vai ter sol com muitas nuvens e pancadas de chuva à tarde e à noite. Lembrando que já choveu em algumas regiões aqui de Campo Grande, né? Concurso com mais de 2.000 vagas para professores tem cronograma divulgado. Confira lá, né? Operação Tempus Veritas, Fux pede processos sigilosos de Bolsonaro para analisar a anulação de operação da Polícia Federal. Tá tudo na capa do Primeira Página. E tem um vídeo aqui que eu tinha acabado de ver. Esse vídeo tá na Nacional. Mas é o seguinte, você vê uma sucuri na beira da estrada, você tem coragem de passar a mão na sucuri? Não é que um trabalhador...
5: Jamais, nossa.
4: Em Mato Grosso, teve essa brilhante ideia, a cobra tá lá na dela, sossegada, né? Quieta. Aí o caboclo foi lá e foi fazer um carinho na sucuri. Você quer saber o que aconteceu? Acesse lá. primeirapagina.com.br e você vai ver esse vídeo que vem lá do Mato Grosso.
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5: 6h57, a escritora canadense Anne Carson venceu o Prêmio Nobel de Literatura de 2026. O anúncio foi feito ontem pela Academia Sueca, responsável pela escolha dos ganhadores. Aos 76 anos, Carson foi reconhecida como uma obra ousada e inovadora, que mistura poesia, prosas, ensaios e traduções. Além de dialogar com a literatura da Grécia Antiga para criar novas formas de escrita, a autora é conhecida justamente por não se prender a um único gênero literário. Em seus livros, ela recupera mitos e personagens clássicos e os aproxima de questões humanas contemporâneas. O Prêmio Nobel de Literatura reconhece autores com contribuições relevantes para a literatura mundial. A premiação inclui 12 milhões de coroas suecas.
4: Coroas suecas?
5: Coroas suecas.
4: Ó, estudantes intensificam os protestos pela educação na França. A França vive uma situação muito grave em relação ao orçamento. Os governos franceses, eles gastam mais do que arrecadam há mais de 50 anos. E chegou uma situação que os investidores, para investir, para emprestar dinheiro para o governo francês, estão cobrando juros cada vez mais altos. E a França está colapsando. E aí, setores que acabam tendo redução de investimentos, como é o caso da educação, estão fazendo protestos. O dos estudantes está tirando o sono do governo francês, né? Outro país que está vivendo uma crise parecida, mas aqui é uma onda de protestos por outro motivo. A gente tem um protesto na Espanha, Madrid. Cerca de 20 mil pessoas vão às ruas de Madrid após a morte de idosa despejada de casa. Essa idosa, a Mari Carmen Abascal, ela tinha 87 anos e a imagem dela sendo retirada do apartamento que ela viveu por mais de 70 anos acabou gerando uma comoção no país. Depois de duas semanas, ela acabou voltando para o mesmo imóvel por conta de um acordo que o dono do apartamento fez com o governo francês e com a idosa, né? Mas por uma triste coincidência, duas semanas depois da situação em tese ter se resolvido, ela acabou morrendo. E aí, 20 mil estão protestando hoje contra a morte dessa idosa lá na cidade de Madrid, na Espanha. Os aluguéis na Espanha, eles tiveram um aumento muito intenso, muito forte, e eles estão praticamente inviabilizando uma faixa importante de renda das pessoas que não conseguem mais permanecer nos lugares que moravam diante do preço, né? Essa idosa, por exemplo, 71 anos morando no mesmo lugar, só que não conseguia mais pagar o aluguel por conta do valor do aluguel e do valor da aposentadoria dela. Foi despejada, voltou porque houve uma mobilização e depois disso acabou morrendo. E tem um setor do governo francês que faz esses despejos. Quando eu li a reportagem do espanhol, estou com França na cabeça, eles fazem uma média de mais de 30 despejos por dia, e a maioria é idoso.
5: Agora 7:01, daqui a pouco nós vamos falar de um bairro, Tonhão, que os moradores estão reclamando que tem oscilação de energia que já dura, sabe quanto? Há mais de uma semana, olha que absurdo.
4: Oscilando energia?
5: Oscilando energia. É daqui a pouco, depois do intervalo.

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2: Bom dia para você, 7:02.
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5: 7:02, olha, estamos recebendo muitas informações dos nossos ouvintes que estão passando aí pelo centro de Campo Grande. A Cristina Medeiros mesmo falou que o semáforo está desligado na Antônio Maria Coelho com a 13 de maio. Tem também mais informações aqui da Marileda, que falou assim, o semáforo, a mesma coisa, semáforo da 13 de maio, só que é com a Antônio Maria Coelho, também está desligado. A Cris Marchetti falou, olha, eu sou açougueira, parabéns.
2: É mesmo?
5: Ela trabalhou no açougue do pai dela, Tonhão.
2: Ah, que legal.
5: Legal, né? Parabéns.
2: Conhece todos os cortes, ô Cris Marchetti?
5: Deve conhecer de tudo,
2: né? Deve conhecer de tudo, né?
5: Agora, 7:02. Moradores do bairro Tijuca reclamam da oscilação da energia, que já dura mais de uma semana. O problema já causou prejuízos na região, como perda de eletrodomésticos. Foram várias residências afetadas no bairro. A gente vai ouvir agora a moradora Marcilene Pereira, que teve dois ar-condicionados que pararam de funcionar, além da câmera de segurança, após a oscilação na energia. Também falam nesta sonora, você vai ouvir agora, a dona de casa Andressa Ferreira, que teve o motor do portão afetado, assim como o morador Bruno Henrique Marques. O coordenador comercial Jurandir Santiago explica como a oscilação de energia está afetando quem mora no Tijuca. Vamos ouvir todos.
6: Acabou a energia no começo da noite, porque todo mundo ligou o ar ao mesmo tempo, chuveiro, enfim. E aí escutamos um barulho, que acredito que seja, explodiu algum transformador. E aí, a partir desse dia, começou a acabar a energia todo dia, oscilar.
7: Ele é um motor rápido, e agora ele tá bem lento, e o meu ar-condicionado também, ele tá oscilando muito.
8: É por conta dessa variação de energia, que simplesmente queimou o motor do portão. O motor do portão, ele é novo, e é caro. E quem que vai ressarcir? A nossa inquilina tem que deixar o carro dela pra fora.
9: Infelizmente, agora, nos últimos 15 dias, o problema se tornou recorrente, quase todas as semanas. E assim, ele não afeta somente a nossa rua, ele tá afetando, na verdade, 4 quarteirões. Então, a gente tem aqui um transformador, ele já é um transformador que ele não está comportando a sobrecarga de energia, ele tem muita oscilação de tensão e aí por conta disso ele desarma continuamente.
2: Nós conversamos com o engenheiro eletricista e professor do Instituto Federal de Mato Grosso do Sul, o Igor Santo Andrea. Ele afirma que são vários os motivos que podem levar a essa situação, né, de problemas de funcionamento dos equipamentos elétricos dentro de casa. Pode ser causado pela rede, algum tipo de falha, falta ou surto na rede ou algo na própria residência devido ao tipo de instalação ou falta de proteção. Em dias muito quentes, os equipamentos e a própria rede sofrem uma sobrecarga por conta do consumo. As pessoas usam mais equipamentos, como ar-condicionado, freezer, filtro de água. Por conta disso, a rede fica sobrecarregada em determinados momentos, o que acaba afetando os eletrônicos. O consumidor que tiver um equipamento danificado durante uma queda ou oscilação de energia tem o direito à substituição ou ressarcimento financeiro para consertar o produto. Mas para isso, segundo os especialistas, é importante registrar a data e o horário que tudo aconteceu e entrar em contato, né, com a concessionária para informar a situação. Nós vamos ouvir o engenheiro Igor e depois o advogado especialista em direito do consumidor da Ordem dos Advogados do Brasil aqui em Mato Grosso do Sul, o Nicolas Pelati.
10: Dentro da sua própria residência, então contrate um profissional habilitado para fazer tanto projeto com a parte de instalação do sistema elétrico da sua residência, e o profissional vai saber utilizar diferentes componentes que vão ajudar na proteção, como um disjuntor que protege contra sobrecarga, um DPS, que é um dispositivo de proteção contra surto. Então ele vai ficar monitorando a tensão da rede. Caso ela passe de um limite aceitável, ele vai, de forma simples, desviar esse excesso de energia e não afetar o seu equipamento.
11: Que o consumidor entre em contato com a concessionária justamente para informar essa situação, passando essas informações referente à data e horário em que houve o problema de oscilação. Faça no mínimo 2 orçamentos, conforme até dispõe a ANEEL sobre essas situações, para apresentar para a concessionária esses 2 orçamentos e verificar junto à concessionária qual vai ser a melhor opção para você, consumidor, também. Se é o ressarcimento financeiro, se é a substituição do equipamento ou até mesmo o conserto desse equipamento.
5: Em nota, a Energisa disse que vai enviar uma equipe especializada ao local para averiguar a oscilação de energia e verificar a necessidade de atendimento. Sobre os equipamentos danificados, a distribuidora informou que clientes que se sentem prejudicados podem solicitar ressarcimento pelos canais de atendimento. WhatsApp 679-9980-0698, pelo telefone 0800-722-7272 ou site energisa.com.br. Para a solicitação, é preciso informar a data e o horário da ocorrência, o número da unidade consumidora e os dados do equipamento danificado.
2: Mas essa fala do morador da Tijuca lá me chamou a atenção por uma situação, Vivi, porque assim, na minha região, eu tive já uns 2 ou 3 episódios recentes. O que que acontece? Uma das fases da rede acaba abrindo, aquela banana que quando tem qualquer tipo de situação no sistema, ela cai, e aí o eletricista da concessionária precisa ir lá e a reconectar. É um dispositivo de segurança. E ali na minha região, umas 2 ou 3 vezes, uma dessas bananas, ela caiu ali perto da minha casa. E olha, a gente ficou com a casa funcionando bem, o 110, e a outra parte da casa, que era atendida pelo 220, você tinha uma oscilação de energia. A geladeira, por exemplo, você tinha que tirar da tomada, porque senão ela não acionava pela falta de energia. E o que me chamou a atenção foi a demora para que o sistema fosse restabelecido.
5: É muito complicado.
2: Muito tempo, né? É claro que, aos olhos do leigo, basta um eletricista vir ali e reconectar a banana, né? Mas, se ela abriu, é porque houve alguma situação na rede que precisou dessa proteção para não gerar uma coisa pior, né? Mas, por exemplo, se você não está em casa e a geladeira não consegue ligar, ela vai forçando, chega um determinado momento, ela vai queimar, né?
5: Agora, você imagina só a situação de uma pessoa diabética que tem ali os remédios na geladeira.
2: Que precisa
5: desse medicamento.
2: Do medicamento, né?
5: É muito complicado. Agora, 7h09, o Dia das Crianças já tá aí, hein? Tá chegando. E a Câmara de Dirigentes Lojistas de Campo Grande estima que a data movimente 240 milhões de reais nos setores de comércio e serviços aqui da capital. A previsão da CDL é de que cada consumidor gaste em média R$ 195 em presentes e outros R$ 100 em passeios e atividades com a garotada. De olho nessa comemoração, comerciantes apostam em descontos de até 60% para atrair os consumidores. E adivinha só o que lidera a preferência da criançada? Eles, claro, os brinquedos. A pesquisa da Fecomércio revela que eles são o presente favorito para a data. E mais, a movimentação na economia pode aumentar mais de 30% em relação ao ano passado. Nós conversamos com os empresários do setor aqui da capital para saberem quais produtos estão apostando aí para as vendas do Dia das Crianças. Nessa ordem, você vai ouvir agora o Danilo Acorsi, analista técnico do Sebrae de Mato Grosso do Sul, a empresária Yara Leite, analista judiciária, Ana Luísa e o Felipe Albuquerque, Henrique, que tem 9 anos e que aproveitou para fazer o pedido de presente para o pai e para a mãe também. Vamos ouvir.
12: A nossa importação ela é voltada para justamente trazer itens diferentes, itens novos, né? Tá em alta muito squish, né? Então, aqueles itens de apertar, com texturas, né? Então, isso a loja já, também já tá chegando muita coisa. E tem muita novidade, tem coleção agora de Pokémon chegando, tem itens de filme dos Vingadores que tá novo. Então, tá muito em alta para os meninos. E para as meninas, itens colecionáveis que não falta aqui na loja.
13: Você fazer uma compra adequada para se conseguir um preço adequado, justo, para poder repassar para o seu cliente. E em relação a isso, com essa formação de preço, você oferece pagamento do Pix, porque a pesquisa também mostrou que grande parte também está interessada em pagar no Pix com desconto. Segundo lugar, ele tem que verificar a questão do atendimento, né? Então é importante orientar a equipe, né? Se for só você, se preparar para esse movimento e também fazer o quê? Estar nas mídias sociais, estar presente online e fisicamente. Um dado muito importante é que essa pesquisa mostrou que nós temos aí um grande movimento para as lojas físicas. E isso se conta porque a gente sabe também o poder da criança, né? E aí você vai levar a criança na loja para escolher o presente.
14: Tem muitas crianças atípicas que a gente chama. E a gente tenta ter produtos variados hoje para poder atender a toda essa nova... essa nova leva de crianças. A nossa expectativa é que realmente tenha esse aumento agora na época de venda, certo? Só que as mães, elas procuram coisas diferentes. Então, o meu foco hoje é trazer uma variedade, uma novidade para o mercado infantil.
15: Eu acho que mais importante do que o presente é estar presente. Então, eu acho que isso é o mais importante, é o que a gente prioriza em casa.
16: Mãe, eu pai, vocês me dão a bola da Copa de Ouro do que jogaram na semi, na final?
2: 7h12, na hora de escolher o brinquedo, além de levar em conta o que a criança quer, como se ouviu aí o nosso reivindicante, né? É também importante conferir a procedência, se tem o selo do IMET, se o selo é verdadeiro, né? As informações da embalagem, a indicação para a faixa etária, assim dá para aproveitar a data com segurança e também se divertir mais, né? Vamos ouvir a diretora técnica do Inmetro, aqui em Mato Grosso do Sul, a Luciana Boni.
17: Ao comprar o brinquedo, ele tem que se atentar se tem o selo do Inmetro, se a faixa adequada é adequada para aquela criança, aquela faixa etária tem que ser adequada, tá? Se o produto está em língua portuguesa, se ao entregar o produto para a criança, se tiver clipes, grampo, o papai e a mamãe faça a abertura primeiro desse brinquedo. Mas o mais importante, além do selo do Inmetro, também comprar em locais regulares com nota fiscal. Por exemplo, esse é um brinquedo de uma faixa etária de 0 a 1 ano. É aquele brinquedo que a criança leva à boca o tempo inteiro. Esse produto aqui, não tendo o selo, ele pode conter uma tinta tóxica, altamente nociva para o bebê. Ao adquirir, olha na embalagem se a faixa etária do brinquedo é adequado para a criança que ele tem em casa.
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18: O Dia das Crianças está chegando e o Agendão separou uma programação especial para ela. Neste sábado, a Morada dos Baís realiza o Brincando na Morada, uma tarde de brincadeiras e atrações para as crianças, com direito a pipoca e algodão doce de graça. A programação começa às 4h30 da tarde e tem entrada gratuita. Também no sábado, os palhaços Chico e Mexerica apresentam o espetáculo Truques e Atrapalhadas lá no Sesc Teatro Prosa. A dupla de palhaços, interpretada pelos atores Douglas Moreira e Kelly Figueiredo, convida todos, tanto crianças quanto adultos, para brincarem e se divertirem de graça. E hoje é o último dia do Festival Cerradinho, que se encerra com a leitura do livro infantil A Revolução de Cati em Busca da Semente da Vida. O livro, que é escrito e ilustrado por mulheres indígenas, conta a história de Cati, uma pequena menina do povo Guató, que parte em uma aventura com um filhote de onça-pintada tentando salvar o Pantanal. O evento vai ser lá no Centro Cultural José Otávio Guizzo, nesta sexta-feira, às 15h. E as feiras culturais de Campo Grande também estão entrando em clima de Dia das Crianças e prepararam uma programação especial para os pequenos. Hoje mesmo tem Feira do Baobá lá na Praça Brasilina de Aguiar. E domingo tem Feira da Praça Bolívia e também Feira do Panamá lá na Praça do Panamá. Você quer saber mais detalhes desses e de muitos outros eventos? Então é só acessar o primeirapagina.com.br/ms e conferir o nosso agendão completo. Corre lá e até mais!
5: 7h16, e agora uma notícia que deixa o coração da gente tão quentinho. No coração do Pantanal, a música e a dança abrem caminhos e ajudam a mudar histórias. Em Corumbá, na fronteira com a Bolívia, um projeto que nasceu há mais de 20 anos já transformou a vida de milhares de crianças e adolescentes. Muitos chegaram como alunos e descobriram na arte uma nova forma de enxergar o próprio futuro. É o Moinho Cultural Sul-Americano, que nasceu em 2004, e desse tempo para cá, já atendeu mais de 25 mil crianças e adolescentes de baixa renda do Brasil e de outros países também. Lá, a cultura é usada como ferramenta de transformação.
2: No último fim de semana, o Moinho ganhou destaque nacional no programa Altas Horas do Serginho Grossman. É que já começaram os preparativos para o programa Criança Esperança e o projeto foi um dos contemplados, né? Com as doações foi possível reformar a biblioteca, comprar um carro, pagar funcionários, despesas e alimentos e alimentar sonhos, né? Agora você vai ouvir o depoimento do Murilo Eduardo Ortiz, que é estudante, a mãe dele, a Laucília Ortiz, o Rafael Conceição, também estudante, e a fundadora e diretora artística do Moinho Cultural, a Márcia Rolon, Kelvin Alex Lopes, professor de dança, e a estudante Maria Eduarda de Carvalho Toledo. Todos falam sobre o que o Moinho Cultural representa.
19: Eu sei tocar violino, um pouquinho de piano, um pouquinho de teclado, atabaque, berimbau. Para mim, na minha cabeça, eu não quis tocar instrumento, e sim, eu devo tocar instrumento.
20: O Murilo, ele ouve música desde a barriga, né? Eu fazia capoeira grávida dele, ele jogava capoeira comigo, ele tocava, né, comigo capoeira.
21: A maioria dos prós da música, ela muda a pessoa em si. Agora também incentivou uma nova vontade de querer crescer e uma vontade também de querer estar cada dia melhor.
22: Nós estamos num dos maiores corredores da droga do planeta. Nós estamos na periferia do Brasil. E a maioria dos nossos participantes do Instituto Moinho Cultural são da periferia. Então, quando você entra nesse espaço de grande vulnerabilidade, permitindo acesso à arte, à cultura, a translinguagens, você empodera e você coloca eles ao centro.
23: Como eu vim de uma família muito pobre, na época,

0: Estando no concurso para professores da Rede Estadual de Ensino aqui de Mato Grosso do Sul. Já tem um cronograma preliminar divulgado. São 2 mil vagas previstas, com salário inicial de R$ 6.751 para uma jornada de 20 horas semanais. O calendário foi divulgado nesta quinta-feira pelo Sindicato Campograndense dos Profissionais da Educação Pública. A previsão é que o edital de abertura seja publicado no dia 16 de novembro. As inscrições devem ficar abertas entre 23 de novembro e 14 de dezembro, mesmo período aí previsto para o pagamento da taxa. A prova objetiva e discursiva está marcada para o dia 24 de janeiro. Já a divulgação e homologação do resultado final estão previstos para o dia 18 de maio do ano que vem. Para quem optar para uma jornada de 40 horas semanais, a remuneração inicial pode chegar a mais de R$ 13 mil. Mas atenção, o cronograma ainda é preliminar e pode sofrer alterações até a publicação do edital oficial. Por isso, os candidatos devem acompanhar as próximas divulgações sobre o concurso aí da Secretaria Estadual de Educação, que é tão aguardado. Já já eu volto com mais um destaque.
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2: Segundo o Sistema Famasul, o site aqui do Sistema Famasul, em Mato Grosso do Sul, a arroba do boi gordo está cotada em R$ 357,41, livre de fundo rural. A arroba da vaca, em Mato Grosso do Sul, R$ 339,38, também livre de fundo rural. A saca do milho aqui na região do nosso estado está cotada a R$ 52,80 e a saca da soja em R$ 138,21. Nós vamos agora a um rápido intervalo e, claro, temos informações do trânsito. Voltamos já.

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1: Olha, o Everton, ele mandou uma mensagem aqui pra gente, dizendo que os semáforos da Avenida Afonso Pena, ali na esquina com a Perpétuo Socorro e também da Zaran com a Senador Ponce, já foram religados. Só falta agora da Zaran com o Antônio Correia. E ele até agradeceu aqui pela ajuda e ele também disse que lá no Jardim Paulista, bem próximo a um colégio particular, tem muita oscilação de energia também. Obrigada, Everton, pela sua participação. Agora, aqui na região da Zaran, a situação está crítica, viu? Segundo aqui o nosso aplicativo Waze, está muito complicado o trânsito, principalmente ali na Avenida Bom Pastor, agora deu um tchute aqui, viu gente? Eu abri agora aqui e pronto. Avenida Bom Pastor com Zaran, além de ter alto fluxo, o semáforo está intermitente. Ali na Euler de Azevedo também, quase toda a extensão da via, chegando a passar a rotatória com Ernesto Geisel, o trânsito está com alto fluxo também. Na Rui Barbosa, com a 13 de maio, nossa, que situação complicada. Semáforo não está funcionando, além de ter também lentidão na via.

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2: Vamos lá, agenda da economia desta sexta-feira. Hoje é dia de divulgação da FIPE, do IPC, da primeira quadrisemana de outubro. A FGV divulga o IPCS Capitais da primeira quadrisemana de outubro. E hoje é dia de inflação oficial no país, tá? IPCA e INPC. Vamos ver o que o mercado está prevendo, só para a gente saber se os caras vão acertar ou não, né? O mercado está prevendo que o IPCA do mês fique em 0,73%. É alto, né? Mês passado a gente teve deflação, 0,32%. O mercado está projetando 0,73% para esse mês de setembro, né? Ontem a bolsa subiu 0,94% e o

0: O Ibovespa fechou em 206.220 pontos. O dólar subiu 0,27 e fechou em R$ 5,02.
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0: Bom dia, 7h24.
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2: Agora 7h25. Vamos agora falar de um assunto tão importante, porque hoje em dia qualquer celular pode registrar um flagrante de agressão, principalmente quando se trata de seres inofensivos como os animais. Em Campo Grande foi registrado um aumento de mais de 50% dos casos de agressões a animais em comparação ao mesmo período do ano passado. Na avaliação dos especialistas, esses dados ainda são considerados baixos.
0: Este ano, mais de 339 casos de maus-tratos a animais foram registrados em Campo Grande, conforme dados da Secretaria de Políticas Integradas de Proteção da Vida Animal. No ano passado, foram 670 registros.
2: Em todo o estado, foram registrados 487 casos em 2026 e 959 no ano anterior.
0: Os números retratam a violência muitas vezes praticada por quem deveria cuidar dos animais. Quem for flagrado cometendo esse tipo de crime, responde a processo criminal. E no caso de cães e gatos, pode pegar de 2 a 5 anos de prisão, além de multa e privação da guarda do animal.
2: Você vai ouvir agora o Paulo Guilherme de Oliveira. Ele é técnico em informática e da janela do seu apartamento aqui na capital, ele flagrou um cão ser brutalmente agredido com um pedaço de pau por uma mulher. Ele chamou a polícia e registrou em vídeo as agressões. A mulher de 27 anos foi presa em flagrante. Ela também é suspeita de violência doméstica porque estava agredindo a companheira, dona do cachorro.
0: Vai ouvir também o Jaime de Magalhães Júnior, que é presidente da Comissão de Defesa Animal da UAB de Mato Grosso do Sul, e o Carlos Eduardo Rodrigues, superintendente do Suprova.
3: E a partir do momento que a gente ouviu o cachorro, o Ivan e o Rano de dor, a gente já foi imediatamente na janela, viu a agressão, nós descemos, eu fui até o muro, subi no muro, repreendi a moça, não aconteceu nada, nós subimos aqui pra cima novamente, começamos as filmagens. E a partir desse momento que a gente começou as filmagens, elas perceberam, pararam a agressão ao animal, esconderam o animal, falaram que não tinham esse animal, que elas só tinham um pitbull, e começaram a agredir verbalmente a mim, a minha esposa e as outras pessoas que estavam conosco.
4: Se a pessoa não tem condição de ter animal, não tem paciência, o melhor caminho é dar pra alguém que possa dar carinho, cuidado, esse animal. E a gente, às vezes, tem observado isso. Pessoas despreparadas para ter um animal dentro da sua residência. A pessoa que agredir, ela vai responder criminalmente, no caso específico, presa em flagrante, né? Em flagrante delito, né? A gente sabe que, infelizmente, pelo crime de maus tratos, ela acaba não ficando tanto tempo presa. No caso dessa pessoa que acabou sendo presa, ela foi também, teve a questão da violência doméstica. E isso fez com que ela tivesse, sim, talvez não saia rapidamente, como geralmente acaba ocorrendo.
5: É importante que a população entenda que maus-tratos de animais não é só agressão física, ela envolve também a falta de água, deixar o animal sem ele ter acesso a um ambiente adequado, limpo, e também acesso a se locomover, acesso à alimentação e dentro de outros também que envolve a saúde desse animal, tanto física e tanto uma saúde nutricional.
4: Os índices apresentados são baixos, né? Porque acredito que nem todo mundo quer se envolver, e nós temos muitos casos, né, de animais que são agredidos e a gente não chega ao nosso conhecimento. Essa situação que a gente tomou conhecimento nesses dias aí nos deixou bastante consternado, né? Principalmente porque a gente sabe que as penas, infelizmente, ainda são baixas, né? De 2 a 5 anos, com multa e com privação de guarda, né? E isso é muito pouco para quem, às vezes, comete um crime com um ser indefeso, né? Como no caso desse animal. Eu acredito que existe subnotificação no caso, principalmente porque as pessoas não querem se envolver, não sabem a quem reclamar, né? E a gente sempre está orientando procurar a DECAT, né?
0: Olha, existem alguns canais que você pode usar para denunciar, tá? A OAB recebe as denúncias pelo telefone 3318-4700, 3318-4700. A Delegacia Especializada de Repressão a Crimes Ambientais de Crimes ao Turismo, né? Que é a DECAT, que você acabou de ouvir aí na fala do nosso entrevistado, recebe denúncias pelo e-mail denúncias.decate@pc.ms.gov.br. www.cachorrocomum.org.br. A sede fica ali na 7 de setembro 2421. É uma região bem central aqui de Campo Grande.
2: Em casa, Tonhão, nós temos 3 animais que são resgatados, são frutos de resgate. A pantera, por exemplo, nós temos 2 cachorros e 1 gatinha. A pantera, ela foi resgatada já tem 1 ano e eu lembro até hoje. Tava frio, tava chovendo, ela tava bem magrinha, uma cachorra preta que parece, ela é vira-lata, sem raça definida, mas ela parece ser muito mestiça com um pastor belga. Quando eu fui resgatar ela, ela tava com uma coleira de metal fincada na carne e ela tava toda machucada. Então você vê que ainda existem, infelizmente, pessoas que cometem esses maus tratos. Mas enquanto algumas pessoas agridem os animais, outras recebem carinho. Por outro lado, claro, o amor dos bichinhos. Além deles serem companheiros em muitas famílias, alguns levam um pouco de leveza para quem está vivendo momentos mais frágeis em hospitais. São os cães e gatos terapeutas. Nós acompanhamos um desses projetos lá no Hospital Universitário. Você vai ouvir agora o Lucas Gabriel, de 6 anos, que estava internado no local e recebeu a visita do cachorrinho Duque. Ele é cão terapeuta. Vai ouvir também a Kathleen Raiele Soares Santana. Ela é mãe de uma paciente que estava no local, a Vanusa Ramos, estudante voluntária do projeto, e a enfermeira do HU, Sandra Morales de Souza.
6: Eu achei legal e bonzinho e melhor, e ele é muito bom, porque eu amo cachorros e eu gosto.
7: Eu acho muito bom para a criança distrair também. Porque aqui no hospital, querendo ou não, é uma coisa bem complicada, porque a criança sai da zona de conforto dela, sabe? Vem para um lugar totalmente diferente. Então, ter uma visita de um animalzinho assim alegra mais ela, sabe?
8: Partiu da ideia de estudantes, de levar cães, terapeutas, né? No caso, cães mais dóceis, que passassem por uma avaliação e estivessem ok, para que possa fazer essas visitas em hospitais e poder proporcionar esse momento de acolhimento, de certa forma de descontração também com os pacientes.
9: Diminui o estresse, melhora o humor, diminui a ansiedade, e, consequentemente, ajuda no tratamento também dessas crianças que estão internadas aqui. Também não é só para as crianças, para os funcionários também. Então, nós ficamos muito felizes, eles melhora o nosso dia e também melhora o nosso humor.
0: Muito bem. Você já percebeu que o seu cachorro parece entender quando você está falando com ele? Tem gente que conversa, né? Uma pesquisa mostrou que os cães conseguem identificar padrões nos sons da fala humana, mesmo quando não tiveram contato com a linguagem desde filhotes. Alexia Schumacher explica como funciona essa habilidade.
10: Cachorros conseguem ouvir as consoantes da fala humana de uma forma parecida com a nossa. E o mais curioso, isso acontece mesmo entre animais que não foram expostos à linguagem humana desde filhotes. Estudiosos compararam a atividade cerebral de 20 adultos e 22 cães. Entre os animais, havia tanto cães que cresceram ouvindo fala humana com frequência, quanto outros que foram adotados já mais velhos. Durante os testes, pessoas e cachorros ouviram palavras inventadas, sem significado. Os pesquisadores variaram os sons das consoantes e das vogais para ver como o cérebro reagia. Os exames mostraram que os cães apresentam padrões de atividade cerebral relacionados às consoantes. E não houve diferença significativa entre os cães que tiveram contato com a fala humana desde filhotes e os que não tiveram. Nos seres humanos, as consoantes funcionam como importantes marcadores para identificar onde uma palavra termina e outra começa. Os resultados indicam que os cães também conseguem encontrar esses padrões no fluxo da fala. Para os pesquisadores, isso pode estar relacionado à capacidade dos cães de identificar padrões em grandes quantidades de sons e aprender a partir deles. Mas o estudo também deixa uma questão em aberto. Essa habilidade pode ter sido reforçada pela história de domesticação dos cães ou pode ser uma capacidade auditiva e cognitiva mais antiga da espécie. Alexia Schumacher, para o Primeira Página.
2: Agora 7h34 e a gente volta agora para a nossa redação multiplataforma, porque a Mari Chianese tem mais um destaque. Mari, a notícia está contigo.
11: É isso, Vivi, voltamos e temos um destaque agora a respeito do feriado de Nossa Senhora Aparecida. A Romaria de Nossa Senhora Aparecida deve reunir cerca de 50 mil pessoas na segunda-feira, dia 12, lá em Dourados, e vai provocar mudança no trânsito na BR-163. Pelo menos 20 mil fiéis são esperados para uma caminhada de 8 quilômetros até o Santuário de Nossa Senhora Aparecida, que fica às margens da rodovia. O percurso será entre os quilômetros 265 e 273, com um esquema especial para garantir a segurança dos participantes e dos motoristas. Já entre os quilômetros 265 e 271, os veículos poderão circular normalmente pelas faixas da rodovia, enquanto os romeiros serão direcionados ao acostamento. Já entre os quilômetros 271 e 273, os motoristas deverão trafegar apenas pela faixa da esquerda, enquanto os pedestres vão seguir pela pista da direita. Em frente ao santuário, os fiéis serão direcionados novamente ao acostamento. A operação terá apoio da Polícia Rodoviária Federal e de equipes da concessionária Motiva Pantanal. A orientação aos motoristas, né, que vão trafegar por esses quilômetros mencionados, é reduzir a velocidade, respeitar a sinalização e seguir as instruções das equipes. Já os romeiros devem permanecer nas áreas delimitadas e evitar atravessar a rodovia. Um ótimo feriado para todos. Volto com vocês.
2: Obrigada, Mari. Um bom feriadão para você também. Bom, agora, 7h36, a gente vai para um rápido intervalo e daqui a pouco nós vamos falar que a OMS alerta para o avanço da obesidade infantil. É já já!

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3: Bom dia, 7:37.
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5: O mês de outubro é marcado pela campanha Outubro Verde, que reforça a conscientização sobre a prevenção e o diagnóstico da sífilis. Apesar de ter cura e tratamento disponível de graça pelo SUS, a doença continua sendo um desafio para a saúde pública. Em Mato Grosso do Sul, os casos têm aumentado nos últimos anos e especialistas alertam para a importância da testagem regular. A Alexia tem mais informações.
6: Dados do Ministério da Saúde mostram que o Brasil registrou mais de 242 mil casos de sífilis adquirida em 2023, o maior número da série histórica. A doença tem cura, mas muitas pessoas só descobrem a infecção anos depois da contaminação. Segundo a médica infectologista do Hospital Universitário da UFMS, Isadora Alau, esse é um dos principais motivos para a doença continuar circulando.
7: Então, a sífilis ela ainda é uma infecção sexualmente transmissível bem recorrente, bastante diagnóstico, principalmente nas mulheres que estão fazendo pré-natal, né? E principalmente pelas pessoas não buscarem fazer o diagnóstico. Muitas vezes é uma infecção que ela passa despercebida, existe período da doença que ela não tem nenhum sintoma, né? Então o diagnóstico ele é feito somente se a pessoa fizer o teste, né? É uma doença que transmite via sexual. Então se não fizer uso do preservativo, ela acaba sendo passada e a pessoa não sente, não sabe que tem e a doença vai se perpetuando.
6: Em Mato Grosso do Sul, os dados também preocupam. Segundo informações da Secretaria Estadual de Saúde, entre 2014 e 2024, os registros mais que dobraram, com um aumento superior a 120%. A infectologista Isadora Lau explica que os primeiros sinais costumam desaparecer sozinhos, o que dá uma falsa sensação de cura.
7: No começo, o principal sintoma é uma feridinha que aparece na região genital, indolor, que não tem secreção e é uma feridinha que ela some sozinha. Aí pode passar anos sem que a pessoa tenha nenhum outro sintoma. E aí ela pode aparecer com vermelhidão cutânea, com febre. Essa vermelhidão pode atingir até a palma das mãos, as plantas dos pés. Então pode atingir os olhos, o ouvido, pode atingir o coração. E passado 10, 15 anos, a pessoa pode ter a forma terciária da sífilis, que atinge o sistema nervoso central. Forma que imita até um AVC.
6: A preocupação é ainda maior durante a gravidez. Sem diagnóstico e tratamento adequados, a infecção pode ser transmitida da mãe para o bebê. Por isso, a recomendação é que toda pessoa sexualmente ativa faça o teste regularmente.
7: Por ter essa política pública do pré-natal, fazer os testes rápidos, a gente descobre na mulher, mas aí quando testa o parceiro também tem, então é importante testar o parceiro. Testa para poder fazer o tratamento enquanto ela está gestante, para evitar a transmissão vertical, que é quando passa de mãe para o filho. Tem o risco de má formação para a criança, e aí ela vai precisar passar pelo tratamento quando ela nascer, e ela pode já nascer com algum problema de saúde.
8: A sífilis pode levar à morte?
7: Pode, principalmente nesses casos, quando já passou o tempo, né, da sífilis secundária e terciária, quando atinge órgãos ou o sistema nervoso central na sífilis terciária, ela pode sim levar à morte. Toda pessoa adulta com vida sexualmente ativa é recomendado pelo Ministério da Saúde a testagem pelo menos uma vez ao ano.
6: A sífilis é uma infecção sexualmente transmissível causada por uma bactéria que pode permanecer no organismo por anos sem apresentar sintomas. O teste rápido é oferecido de graça pelo SUS. Durante o Outubro Verde, a campanha reforça a importância da prevenção, do uso de preservativos e da testagem para evitar complicações da doença. Alexia Schumacher, para o Primeira Página.
3: Ô, Vivian Krajewski, vamos dar uma respirada.
5: Bora, né, Tonhão?
3: Vamos dar uma respirada.
5: Sextou.
3: Olha só, alguns amores chegam para ficar. Outros são assim, quase igual a Vivian Krajewski na apresentação do Primeira Página. Passa aqui uma vez a cada, né? Outros passam a vida inteira indo e voltando. É a Vivian Krajewski na apresentação do Primeira Página. Hoje no Tá Lendo o Quê? O Michel Pena apresenta uma paixão que nunca soube terminar. A obra de Mário Vargas Llosa se chama Travessuras da Menina Má.
6: E aí, tá lendo o quê?
9: E se o grande amor da sua vida fosse justamente aquela pessoa que nunca quis ficar? Em Travessuras da Menina Má, Mário Vargas Llosa conta a história de Ricardo e Lili. Ou melhor, a história de Ricardo e das muitas mulheres que Lili decide ser.
10: Ela de fato conseguia me fazer viver sempre intranquilo, apreensivo com a ideia de que, um belo dia, da maneira mais inesperada, voltaria a aprontar e desapareceria sem se despedir.
9: E é exatamente assim que Lili atravessa a vida de Ricardo. Ela desaparece, volta, muda de nome, muda de marido, muda de cidade, mas nunca deixa de ser a mulher por quem ele se apaixonou ainda jovem, em Lima, no Peru. Ricardo é um homem tranquilo, que trabalha como intérprete e leva uma vida relativamente previsível. Lili é o oposto. Ela atravessa a vida dele como uma tempestade. Paris, Londres, Tóquio, Madrid. Sempre chegando, sempre partindo e sempre deixando Ricardo esperando pelo próximo encontro.
10: Ela era a menina má, aquela que fazia o que queria, que nunca se submetia a ninguém e que parecia ter nascido para escapar de qualquer tentativa de prendê-la.
9: Mas o que torna essa história tão fascinante é justamente a contradição. Ricardo sabe que está sendo levado por uma relação instável, sabe que Lili pode machucá-lo, sabe que ela não ama da mesma maneira que ele. Mesmo assim, continua. Porque algumas paixões não sobrevivem da felicidade, sobrevivem da esperança. Ao mesmo tempo em que acompanha esse relacionamento cheio de idas e vindas, Vargas Llosa atravessa 4 décadas de transformações políticas, sociais e culturais. O mundo muda, as cidades mudam, as pessoas mudam, mas Ricardo continua preso àquela menina que conheceu em Lima. E talvez seja justamente aí que esteja a pergunta do livro. Quanto de amor existe numa paixão e quanto existe na nossa incapacidade de deixar alguém ir? Travessuras de uma Menina Má é uma história sobre desejo, obsessão, liberdade e dependência. Um romance em que o amor nunca chega exatamente onde deveria. E talvez, por isso mesmo, continue sendo tão difícil de esquecê-lo. E aí, tá lendo o quê? Conta pra gente.
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5: Agora 7h45, a gente vai para um rápido intervalo. A Amandinha já tá chegando por aqui com a previsão do tempo.
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1: Bom dia para você, ótima sexta-feira, viu? 7h46.
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3: Agora 7h46. Ontem nós falamos aqui sobre o relatório da Organização Mundial da Saúde, a OMS, que alerta para o avanço da obesidade infantil. Hoje, um dos pontos que ganham destaque é a orientação da entidade sobre o uso de canetas emagrecedoras no tratamento de crianças. A OMS desaconselha o uso desses medicamentos para tratar a obesidade em menores de 12 anos. A preocupação é que ainda faltam evidências suficientes para a segurança e eficácia desse tipo de tratamento nessa faixa etária. Então, a recomendação reforça que o combate à obesidade infantil precisa começar com cuidados contínuos, como alimentação equilibrada, atividade física, acompanhamento de profissionais de saúde. E o alerta não é uma proibição geral de canetas emagrecedoras, mas uma orientação específica para as crianças. A OMS defende que o tratamento leve em conta as necessidades de cada faixa etária e os riscos envolvidos.
1: Eu acho que criança precisa, primeiro, precisa ser criança, né? O que a gente está acompanhando é que cada vez mais as nossas crianças estão distantes daquelas brincadeiras que acabam consumindo energia e estão tendo uma vida cada vez mais sedentárias, né? O outro ponto, alimentação. A alimentação é fundamental. Esses medicamentos, eles prometem, eles estão provocando uma revolução em muitas coisas. Mas o que a gente percebe também é que muitas pessoas estão buscando esse atalho desses medicamentos, porque o esforço é mais financeiro do que propriamente de outra natureza para obter os resultados do emagrecimento, da perda de peso. Eles precisam ser usados com acompanhamento médico e serem justificáveis, né? Vamos falar de um outro assunto que nós trouxemos aqui no Primeira Página e repercutiu bastante, viu? Vereadores de Campo Grande prometem convocar o secretário municipal de saúde para que ele preste esclarecimentos sobre o fechamento de uma unidade de atendimento lá na Vila Planalto. É a unidade de saúde Vila Corumbá. Um grupo de idosos foi para a Câmara de Vereadores nesta quinta-feira, protestaram contra a decisão da Secretaria de Saúde. A unidade fica na Vila Planalto, como a gente disse. Nesta semana, o grupo também já se manifestou em frente à UBS. A justificativa da CESAL para o fechamento é que a unidade não comporta mais a estrutura necessária de atendimento e o poder público não pode fazer investimentos no prédio por ser particular. A equipe de atendimento médico e assistencial deve ser transferida para outras unidades em até 30 dias. Os vereadores vão convocar por meio de um requerimento o secretário municipal de saúde para que ele preste esclarecimentos no plenário. O pedido é que o atendimento da unidade não seja paralisado até que se encontre uma solução. Nós vamos ouvir a dona Arali Teixeira Sandim, que é paciente do posto, o vereador Landmark Rios, do PT, e o vereador Maicon Nogueira, do PP. Também fala a professora aposentada Madalena de Moraes Stefanello, que frequenta o postinho há pelo menos 5 anos.
4: Para nós é muito ruim, né? Porque tem os idosos, que é de difícil acesso, ter que ir para os postos mais distantes. Então, é muito difícil.
5: A justificativa do município de Campo Grande é que a unidade é alugada. Mas existem outros lugares ali nas proximidades que já se foram colocados à disposição da Secretaria de Saúde para o aluguel. O aluguel é em torno de R$ 2.000. Então, se R$ 2.000 está impactando na folha da saúde, tem alguma coisa errada.
6: Existem algumas possibilidades, como a própria revitalização desse espaço por meio de um aditivo dentro do contrato e o dono desse prédio faça as adequações necessárias, ou que a CESAL alugue um novo prédio ali na região, dentro daquele território, para que essas pessoas, sobretudo os idosos, não tenham que se deslocar cada vez mais longe de sua casa, ou até mesmo a construção de uma nova unidade.
7: A gente pede à Secretaria de Saúde, aos vereadores, a quem por direito for, que olhem para a gente, que não deixem esse postinho fechar. Ao contrário, deveriam pensar em criar mais espaços desses.
3: Agora 7h51, o El Niño voltou ao centro das atenções com uma nova atualização divulgada nesta quinta-feira pela Agência Climática dos Estados Unidos. O relatório mostra que o fenômeno continua se fortalecendo e pode entrar para a história como um dos mais intensos desde 1950. A previsão é de que o aquecimento das águas do Oceano Pacífico continue aumentando até o fim do ano. Para o trimestre, entre outubro e dezembro, a probabilidade de um episódio de intensidade histórica chega a 83%.
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3: E ela já tá aqui com a gente,
8: olá,
3: Amanda.
8: Ah, bom dia, Vivi, tudo bem? Dia. Bom dia aos nossos ouvintes, ao Celcinho, tudo
3: agora,
8: bem com vocês?
3: Tudo jóia. Ela chegou, a chuva.
8: Sim.
3: Só que como é que fica hoje, o final de semana? Tem tempestade prevista aqui pra capital e também pro estado? Tem, né?
8: Tem, Vivi, tem sim. Na verdade, desde ontem, né, a gente não tinha chuva prevista aqui pra parte metropolitana da capital, né? Mas o município de Campo Grande estava junto com muitos outros do estado dentro de uma rota de temporais. Então, o que a gente fala, né, é de uma possibilidade aí de chuvas que se formam rapidamente, né? De nuvens de tempestade com rajadas de vento de até 60 km por hora e chuvas fortes. Para hoje, a gente teve, né? Igual. Não sei se você chegou a comentar de hoje cedinho. Que horas que você veio aqui pra TV?
3: Aqui, 6 horas.
8: Você pegou essa chuvinha, então?
3: Peguei.
8: Você pegou uma chuvinha, uhum. A gente teve aí quase que uma tempestade elétrica, né? Se dá pra dizer assim, porque os volumes de chuva eram muito pouquinhos, né? Chuva mesmo, pingos finos, aquela chuvinha bem leve, bem fraca, mas com muitos raios, um tempo bem fechado. Hoje, agora nesse horário, quando a gente olha lá para fora, já não tem mais nem vestígios dela. A previsão indica que para hoje vai ser meio assim mesmo, a gente vai ter aí períodos em que essas chuvas, elas podem se formar, essas nuvens podem se formar, porque a gente ainda está em alerta para temporais, mas no sábado é que a gente tem realmente mais volumes significativos previstos.
1: Tem alerta temporal no sul, né?
8: Tem sim, hoje também.
1: Então, a previsão, Ponta Porã, Mundo
8: sim.
1: Novo. Novo, previsão de.
8: Só que hoje a gente não tem altos volumes também. É aquele temporal
1: de vento.
8: Isso.
1: Né?
8: Vento. E amanhã, aí sim, a gente tem altos volumes previstos para o sudoeste, para o sul, principalmente ali na fronteira, né, do Paraguai e do Paraná. A gente tem alerta, né? Inclusive, para quem for viajar para essas regiões, né, estiver pensando em passar o fim de semana, fica esse alerta aí na hora de pegar a estrada, tá? É importante ficar de olho aí na previsão, ficar atualizando na hora que for sair de casa, para estar sempre atento aí com as possibilidades. Para Campo Grande, a gente tem chuva para sábado e domingo e as máximas também dão uma diminuidinha, tá? A gente vai até os 27, até os 29 graus na segunda-feira de feriado.
3: Olha só, a Idalina acabou de mandar aqui pra gente que tá tendo um temporal agora no São Conrado de ventania.
8: Olha só.
3: Que coisa.
8: É isso. E às vezes a gente associa o temporal com chuva, necessariamente, né? Mas a Climatempo, os meteorologistas sempre alertam que o temporal ele tem todos esses outros fenômenos e a ventania, ela pode ser forte e vir sem chuva, sim. Inclusive, a gente tem a formação de nuvens bem carregadas, pode ter tempestade de raios, tempestade elétrica e não necessariamente isso vir acompanhado de uma chuva necessariamente forte ou que perdura durante longas horas aí.
3: Temporal também, o Ney Rodrigues mandou aqui pra gente, na região sul, lá no Trevo, em Biruçu. Tá tendo um temporal agora em Campo Grande. Ó.
8: Dourados também, cuidado, parece, né? Até que teve cancelamento de voos no aeroporto, a gente tá de olho aí nessas informações, eu acabei de receber antes de vir aqui pra rádio também. E Vinhema, a gente teve também um temporal de ventos, né? Que deixou muitos estragos, a situação estava bem feia por lá.
1: Infelizmente, enfim. É uma situação que é mais ou menos que comum. E o que a gente está assistindo é esse fenômeno que os meteorologistas usam para explicar esses episódios, que é a formação do ciclone extratropical.
8: Sim.
1: Né?
8: Uhum.
1: Quando você pega a previsão desses últimos 45, 60 dias... O que a gente viu de formação de ciclones extratropical, sim, no litoral brasileiro, especialmente ali no Rio Grande do Sul, É muita coisa, né?
8: Sim. E todas as vezes que isso acontece, esse fenômeno acaba, sim, influenciando o Mato Grosso do Sul, principalmente ali o Sudoeste e o Sul. A gente sempre vê volumes de chuva muito mais altos do que o previsto, a gente vê ventania, a gente vê todas essas alterações.
1: Muito bem.
3: Vai estar em plantão? Ou
8: amanhã eu tô por aqui, mas na rádio a gente só volta na segunda,
3: tá,
8: né?
3: Tá certo, então, até segunda.
8: Eu estarei aqui.
3: Bom fim de semana, Mandinha.
8: Beijo, gente. Até mais.
3: Um beijo.
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1: Olha aí, seu Natália acaba de trazer uma informação pra gente, colaborando com o que a Amanda Raíssa acabou de dizer. Neste momento, Dourados, né, com trovoadas, fortes raios, ventos de até 45 quilômetros em Dourados, aeroporto fechado, mesma situação da vizinha de Dourados, Itaporã, ou seja, raios e trovoadas. Raios e trovoadas, né? Tem muitos times com raios e trovoadas depois do final da 29ª rodada e também projetando o que vem para o futuro, né? Vamos primeiro passar os resultados de ontem, daí eu vou falar quem é que tá com aqueles raios assim, bem na parte de cima da cabeça, né? Sofrendo com o mau tempo. Ontem a gente teve os empates: Santos e Mengão 2x2, Galo e Furacão 2x2. A vitória do Fluminense sobre o Coritiba por 4x0 e a vitória do Palmeiras sobre o Bahia por 1x0. Quem é que tá com esses rainhos aí? Mirassol, Corinthians, Internacional, Grêmio, Remo e Chapecoense são os times que estão na parte de baixo da tabela. Hoje começa a 33ª rodada. Não começa hoje, não. Começa no domingo a 33ª rodada da Série B, com Juventude São Bernardo, Atlético Goianiense Sport, Náutico e Vila Nova, Operário e Goiás, Cuiabá e Avaí. Daí os restantes dos jogos vão ser na segunda e na terça-feira. Liderança da Série B do Juventude com 59 pontos, Vila Nova com 58, Novo Horizontino 57, Fortaleza 56. Aí o Criciúma já deu uma distanciada, 53 pontos na quinta posição. E o Dragão, 52 pontos, o Atlético Goianiense, né? Na Série A, rodada de clássicos agora, no fim de semana, né? A 30ª rodada começa amanhã com Vasco e Remo, jogo que importa muito para a parte de baixo da tabela. O Vasco deu uma respirada, mas não pode se descuidar. O Remo tá com o pé direito na Série B do ano que vem, o esquerdo quase indo, né? A gente tem também amanhã São Paulo e Vitória. São Paulo precisando voltar a vencer. Aí os jogos de domingo: Galo e Santos, Fla-Flu, Maracanã, Fla-Flu, e um jogo que as duas equipes estão num bom momento, né, Celso Costa? Porque
9: os dois, segundo e terceiro colocado do campeonato.
1: Primeiro e terceiro.
9: Primeiro e terceiro, é verdade,
1: primeiro
9: eu confundi.
1: Primeiro e terceiro colocado. O Flamengo faz um bom tempo que não sabe o que é perder no campeonato. O Fluminense vem de uma boa sequência, né? Tem também Palmeiras e Corinthians. Aqui situações opostas. O Palmeiras vive um bom momento, mas precisa engatar uma série de vitórias, e o Corinthians vai com um técnico interino. Grenal do desespero no Rio Grande do Sul, né? Grêmio e Inter ali dentro da zona de rebaixamento. A gente tem ainda Bahia e Mirassol, Coritiba e Botafogo, já estou falando de segunda-feira. Chapecoense e Furacão, estou falando de segunda-feira. E Bragantino e Cruzeiro também, um jogo de segunda-feira, tá? Aí, na segunda-feira, a gente traz as informações para você. E tem no fim de semana, se você quiser acompanhar jogo bom, a gente tem a Liga das Nações, né? A gente vai ter Inglaterra... a Liga das Nações deu uma pausa, né? Só volta agora em novembro. A gente só volta segunda também, né?
3: Nossa, eu achei que você ia falar, a gente só volta em novembro, não. Segunda-feira.
1: Segunda, Vivi.
3: Segunda-feira, Tonhão, é isso aí. Muito bom estar com vocês e, claro, desejo a todos um ótimo fim de semana.
1: Amém, né? Vem aí o Celso Costa, que você tem a linda, abençoada sexta-feira. A partir dela, um fim de semana muito produtivo. Bom.

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1: Bom dia! Sexta-feira chegou lá, como eu gosto de sexta-feira. Ótimo dia pra você, vamos juntos a partir de agora viajar de...
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1: 26 graus.

Morena FM 107.1, som contemporâneo de Erin Gonda com If You Don't Want My Love. Fechando a nossa primeira sequência de classe executiva, é Fair David Words. Lulu Santos também passou por aqui, está só começando a nossa programação. É sexta-feira, com chuva. Muita atenção a você que está no trânsito de Campo Grande.

0: Morena FM, 8 horas e 15 minutos.
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0: Vivian Krajewski, que o pessoal tem que tomar cuidado com essa chuva que tá chegando aí, né?
2: Demais, Celcinho, demais. Olha só, eu tô recebendo muitas mensagens dos nossos ouvintes. Até o Orlando mandou aqui pra gente que o tempo tá muito fechado pra chuva. Aliás, aqui na Santana já tá chovendo.
0: Sim.
2: Muita chuva por aqui na Zarã. E você que tá pela Zarã, já evite essa rota próxima à Avenida Bom Pastor, que tá complicadíssima. Lá no centro, tem também trânsito intenso em frente à Santa Casa de Campo Grande, ali na Avenida Mato Grosso. Na Ceará, o maior fluxo está entre as avenidas Afonso Pena com a Mato Grosso, e tem também sinal que não está funcionando ali na 13 de maio, próximo a Cândido Mariano, também no cruzamento com o Antônio, com a Antônio... Peraí, deixa eu só dar uma atualizada aqui, Celcinho. Lá na 13 de maio tem também trânsito que não está funcionando, trânsito não, semáforo que não está funcionando, na Antônio Maria Coelho. Muitas ruas agora estão com alto fluxo e com esse tempo chuvoso, cuidado com a aquaplanagem. Celso.
0: Obrigado, Vivian.
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FM 107.1, Alan Parsons Project com Eye in the Sky. No Classe Executiva, ouvimos também o John Mayer e Shake Stevens passando por aqui. Manhã chuvosa, sexta-feira de muita chuva em Campo Grande, chuva com vento, né? Recebemos, inclusive, já imagens aqui da Fátima. Mandou pra gente um vídeo com a nuvem bem escura sobre Campo Grande. O Edson Calegari também tá na região central, ali na Ernesto Gás, e o Comarechal Rondon, ouvindo a nossa programação, mandou um vídeo pra gente também, falando que lá tá chovendo bastante, vento forte. Então, aqueles cuidados especiais que a gente tem que ter numa situação dessa, né? Se tá passando perto de uma árvore, fique muito atento a isso. Não deixe seu carro estacionado próximo a árvores também. Afinal, o tempo pode virar, ficar mais forte um pouco também. Você pode correr o risco de algum galho cair em alguma situação dessa. Evite áreas alagáveis, né? Se possível. Não passe por regiões muito baixas da cidade durante esse período de chuva. Fique em áreas mais altas, tome muito cuidado no trânsito, dirija com paciência. Se você não tiver necessidade real de dirigir nesse momento, já encosta para você ficar mais tranquilo numa região segura, tá bom? Se tiver alguma coisa que você pode adiar, deixa o compromisso para depois da chuva, que realmente vem chegando uma chuva bastante forte. As redes sociais, bastante, muitos vídeos também de chuva forte em Campo Grande, dão muita atenção nessa situação específica. Daqui a pouquinho tem o destaque de hoje na programação musical da Morena FM.

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0: O destaque de hoje da nossa programação foi lançada em 1986 e é composta, né, pelo compositor irlandês Paul Brady. Em uma entrevista ele disse que essa música mudou a vida dele. Através do sucesso que essa música foi, ele conseguiu organizar a vida financeira dele, da família dele, colocar a vida num patamar mais tranquilo. Inclusive depois a Cher gravou essa canção também, fez uma versão muito bacana que garantiu para ele já uma tranquilidade maior ainda, né? É um grande sucesso que a Tina Turner gravou, lançou em 86 e ela cantou de 1986 até 1988. Depois ela retirou essa música das turnês dela e nunca mais ela cantou ela num palco, mas é uma das baladas de maior sucesso dessa cantora incrível lançada naquele ano. Paradise Is Here é o nosso destaque de hoje na programação musical da Morena FM. Você sabe quem fez a produção dessa música? Só que entre nós foi o Mark Knopfler do Dire Straits, um dos maiores guitarristas de todos os tempos. Olha a qualidade, que maravilha.

0: Morena FM, Rádio Táxi Eva. Qual é o sucesso da banda Rádio Táxi? Com certeza essa canção, né? Também depois foi regravado pelo Ivete Sangalo, quando ele estava na banda Eva. Ouvimos o Rosier com Tia Suíte, abrimos com Tina Turner. O destaque de hoje, voltando lá no meio dos anos 80, com Paradise Is Here. Essa música, quando ela tocou aqui no Brasil, foi a última canção, né? Daquele show icônico que ela fez aqui no Rock Rio, né? Muita gente viajou o som de Paradise Is Here, da Tina Turner. E tá na hora da gente aprender um pouquinho mais sobre a enologia do destaque de hoje do Música e Vinho. 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
2: Olá, ouvinte da Rádio Easy, seja bem-vindo ao Música e Vinho de hoje. A nossa taça de conhecimento será sobre a uva tinta Grenache. Uma uva importante no mundo do vinho, pois está presente em grandes vinhos como, por exemplo, o famoso Châteauneuf du Pape, e faz parte do famoso blend francês conhecido por GSM, sigla para a combinação de uvas Grenache, Syrah e Mourvèdre. Na Espanha é a segunda tinta mais cultivada, sendo superada apenas pela Tempranillo. Esta versátil uva produz tintos de alta qualidade e também rosados excepcionais. As bagas desta uva são de pele fina e têm maturação ideal quando sujeita ao calor. Os vinhos são de diversas propostas, expressando na íntegra o terroir envolvente. Os vinhos podem ser jovens e rápidos, sem muita complexidade, como também podem ter longevidade e complexidade, como por exemplo os vinhos do Priorá, na Espanha, onde o solo rochoso, rico em xisto, faz a videira levar o fruto muita estrutura. Quando cultivada em locais quentes, os vinhos tendem a ter alto volume alcoólico, e na Austrália pode ser usada para vinho fortificado, o mesmo estilo dos vinhos do Porto. Seja em um rosado fresco, frutado e elegante, em um tinto leve e até mesmo encorpado, ou, por que não, um vinho do famoso corte complexo que a Grenache cumpre bem todos os seus papéis. Um brinde a esta uva sensacional. Um brinde a você, ouvinte do Música e Vinho. Deixe sua sugestão de tema para o programa lá no meu Instagram, @jonas.sommelier. E agora curte o som de Pink, Try.

Morena FM, 8 horas e 58 minutos. 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Sorteio durante o Happy Hour de hoje com o Edgar Scaff. Paralamas, fechando a nossa primeira hora de classe executiva.

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0: FM, Senhorita, com Shawn Mendes e Camila Cabello, que na época eram namorados, né? Hoje em dia, salvo engano, o Shawn Mendes ainda tá namorando a Bruna Marquezine. Pois é, rapaz. O relacionamento não durou muito tempo, não, né? Terminaram em 2021 oficialmente, aí tiveram uma recaída, né? O famoso flashback lá em 2023. Mas mantiveram a amizade em pé, né? O ciclo deles não já encerrou, mas diz que a amizade, o respeito do artista é sempre assim, né? Sempre termina o relacionamento, faz aquela postagem, a amizade continua, o respeito igual, o respeito em nosso espaço. É sempre a mesma coisa, mas diz que eles são amigos realmente até hoje mesmo. RPM e Pet Shop Boys também estiveram por aqui no Classe Executiva da nossa Morena FM, a sua Rádio Easy.
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0: Morena FM, Vanessa da Mata, com o Ben Harper, né, o cantor canadense, participando de Boa Sorte. Muito boa canção. The Corrs e também Secret Service com Agnetha Faustock. Faustock, pois é, não é fácil não. The Way You Are, o nome da canção maravilhosa que você ouviu abrindo esse bloco de classe executiva. 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
0: A informação chegando com a Vivian Krajewski. Bom dia mais uma vez, Vivian.
2: Oi, Celso. Bom dia para você mais uma vez. Bom dia a todos. A UEMS, Universidade Estadual de Mato Grosso do Sul, abriu 100 vagas de graça para o intensivão do Enem. As inscrições vão até 11 de outubro e a seleção será por ordem de inscrição. As aulas serão online entre 20 de outubro e 4 de dezembro. Os encontros acontecem às terças, quintas e sextas-feiras, no horário noturno, das 6h30 às 9h20. O curso é aberto ao público, mas a prioridade é para alunos do terceiro ano do ensino médio, quem já concluiu os estudos e pessoas em situação de vulnerabilidade social. Além das disciplinas do Enem, o intensivão terá atividades sobre saúde mental, escolha profissional e técnicas de estudo. Já já tem mais? 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
18: Olá, eu sou o Paulo Vaz e estou aqui para falar de mais um sucesso que você não esquece.
5: Em 1985, o filme A Traição do Falcão foi um grande sucesso de público e crítica. Baseado em história real de Christopher Boyce, um jovem norte-americano cujo trabalho é guardar documentos secretos relacionados aos Estados Unidos, que ao perder a fé em seu país, acaba se envolvendo numa trama de espionagem junto à União Soviética. Bem, o foco aqui é o sucesso que você não esquece. Portanto, ouvinte, vamos ouvir a canção tema do filme, que figurou entre as músicas mais executadas no ano de 1985. Na voz do camaleão David Bowie, This Is Not America.

0: Morena FM 107.1, a sua rádio Easy, Fine Young Cannibals, She's Drive Me Crazy, The Course e Secret... The Course não, rapaz. Taylor Swift também passou por aqui com a música que ela fez pro filme Toy Story, né? E tá chegando já já a nossa edição de hoje do Alto Desempenho. 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
6: Existe uma confusão muito comum. Eu tenho inteligência emocional, então não posso demonstrar raiva. Pode sim, você pode ficar irritado. Você pode discordar, você pode dizer não. Você pode colocar limites. Inteligência emocional não significa engolir tudo para parecer uma pessoa equilibrada. Significa expressar aquilo que você sente sem destruir aquilo que você está tentando construir. Você pode dizer, eu não gostei da forma como isso foi colocado. Você pode dizer, esse prazo não é viável para mim. Você ainda pode dizer, eu discordo dessa decisão. Veja, o problema não é sentir. E também não é se posicionar. O problema é transformar emoção em agressão, ameaça, ironia ou silêncio como forma de punição. Uma pessoa emocionalmente madura não é aquela que nunca perde a paciência. É aquela que consegue reconhecer o que está sentindo e escolher uma forma adequada de agir. E isso é autodesempenho.
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Morena FM 107.1, a sua rádio Easy. Bonovox com Luciano Pavarotti de Sarajevo. Quase terminando a edição de sexta-feira de classe executiva. Está terminando com a Cássia L do Nando Reis. E que daqui a pouquinho tem Viva Easy. A Vera Lois chegando aí nesse dia de chuva. Ótimo dia para você. Até amanhã, às 8 horas da manhã, no classe especial de sábado.

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2: Entrando no ar mais uma edição do nosso Viva Easy, sextou por aqui. Como é que está aí na sua região? Já está chovendo? Aqui cai uma chuva bem forte, né? Na nossa região por aqui, então, chuva e previsão de chuva para toda a nossa sexta-feira. Aproveite então o seu dia chuvoso com boa música, nada melhor do que isso. Eu te faço companhia até as 2 horas da tarde.
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2: Abrindo com o romantismo de Jason Russ, 93 Million Miles.

Legião Urbana, o mundo anda tão complicado. Música antiga, mas atual, né? Fala de coisas atuais, com certeza. Encerrando este primeiro bloco do nosso Viva Easy. Já já na programação tem também uma pausa para o seu bem-estar com Dani Margotti. Antes você ouviu Cal Carton com Everlasting Love.

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0: Marina Lima, Fugaz. Antes, Billy Idol com Eyes Without a Face, assinatura aí do romantismo na sua sexta-feira. Vamos a informações agora, falando com Vivian Krajewski, em mais esta edição do Morena News.
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0: Olá, Vivian, bom dia para você.
2: Oi, Vera, bom dia para você, um ótimo dia a todos. O concurso da Rede Estadual de Ensino de Mato Grosso do Sul prevê 2.000 vagas para professores com salário inicial de R$ 6.751 para uma jornada de 20 horas semanais. O cronograma preliminar foi divulgado ontem. A previsão é que o edital seja publicado em 16 de novembro. As inscrições devem ficar abertas de 23 de novembro a 14 de dezembro. A prova objetiva e discursiva está prevista para 24 de janeiro de 2027. O processo também terá entrevistas para verificação de cotas e avaliação de títulos. Mas atenção, as datas ainda são preliminares e podem mudar com a publicação do edital oficial. Quem tem interesse deve acompanhar os canais oficiais da Secretaria Estadual de Educação para conferir as regras e os prazos. Já já você acompanha mais Morena News.
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Música lançada em setembro de 2013, rolando aqui na programação Sirens com Pearl Jam. Antes, o nosso Drops, o Easter Rock and Roll, com essa música que eu adoro, Leila, Eric Clapton, pra gente aqui na sua Rádio Easy. Já já tem Tribalistas, o trio aí de grande sucesso com o projeto, sucesso Já Sei Namorar. Daqui a pouco, aqui nos 107,1, continue com a gente.

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E essa Miley Cyrus com a polêmica Flowers, né? Quando ela lançou, foi uma baita de uma polêmica essa música. Depois do nosso break, tem aí o horário eleitoral mais reduzido para o nosso segundo turno. E tem mais sucessos para você já já dentro aqui da nossa programação.

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Connect, I Can See Clearly Now. Participe com a gente aqui pelo 999410107. Por aqui a gente garante para você música boa 24 horas aí no seu dia.

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0: Gilberto Gil com Estrela. Nós temos agora informação, mais uma edição do Morena News que está no ar. Por aqui a gente volta a falar com Vivian Krajewski. Olha, daqui a pouco nós temos Dani Margotti com uma pausa para o seu bem-estar.
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0: Olá, Vivian, bom dia para você novamente.
2: Oi, Vera, bom dia mais uma vez para você e para todos. Campo Grande tem programação de graça para toda a família neste fim de semana, com brincadeiras, música e espetáculos infantis. As atrações fazem parte das comemorações ao Dia das Crianças. Amanhã, a Morada dos Baís recebe o evento Brincando na Morada. A partir das 16h30, com shows, personagens, passeio de ônibus, pipoca e algodão doce, tudo de graça. Lá no Sesc Teatro Prosa, os palhaços Chico e Mexerica se apresentam às 16h, também de graça. No domingo, as feiras das praças Bolívia e do Panamá terão brincadeiras e atrações musicais. A programação também inclui teatro, feiras culturais e shows para adultos, com opções de graça e pagas também. A dica é conferir os horários e chegar com antecedência para aproveitar as atividades com a garotada. Já já tem mais Morena News.
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0: da música Purple do Hollow Coves. Nós temos agora uma pausa para o seu bem-estar com Dani Margotti. Continue participando aqui com a gente no 99941-0107.
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2: Você costuma procurar ajuda quando percebe que alguma coisa não está bem ou somente quando já não consegue mais continuar? Muitas pessoas passam semanas, meses convivendo com uma ansiedade, com irritabilidade, insônia ou um cansaço excessivo. Mesmo percebendo esses sinais, continuam dizendo a si mesmas: eu ainda consigo trabalhar, não é tão grave, ou daqui a pouco isso passa. O problema é que conseguir manter as obrigações não significa necessariamente que você está bem. Às vezes a pessoa está funcionando, mas às custas de um esforço emocional enorme. Cumpre tudo o que precisa ser feito, mas termina o dia sem energia, sem prazer e sem espaço para cuidar de si mesmo. Se você quer se entender melhor ou saber mais sobre sua saúde mental, você pode me encontrar no meu canal do YouTube ou no Instagram, como Daniela Margotti.
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0: Change, Hold Tight, aqui na programação do Viva Easy. Agora, bela mensagem do Pense Nisso. Já, já, a música da vida.
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0: Luxo. O luxo mudou. Existe um novo conceito moderno do que é o luxo supremo. Os antenados estão ressignificando não só a palavra, mas as suas atitudes em relação a ela. A mudança de comportamento nesse novo milênio mostra uma nova consciência no mundo. E toda grande transformação começa quando ocorre uma mudança de valores. E é isso que estamos vivendo. Aos poucos, mesmo os mais desatentos, os mais conservadores, mesmo os novos ricos, deslumbrados com sua escalada social, vão perceber que o luxo agora é outro. Então, o que significa luxo nessa era moderna contemporânea? O novo luxo é ter saúde, liberdade, tempo. Ter espaço nesse planeta atulhado, ter hortas orgânicas, abelhas, animais livres, água limpa, rios e mares limpos, matas nativas e florestas preservadas, biomas naturais. Ah, luxo é dar nomes simples aos filhos, sem os Ys, Ws, Ks. Apenas José, Maria, Antônio, Alice, Pedro, Olívia, Paulo. E quem pode se dar esse luxo? Quem pode cuidar de sua saúde física, mental, emocional, psíquica e espiritual? Quem pode ter a liberdade de ser o que é, sem se preocupar com a opinião de ninguém? Quem pode ter tempo de fazer o que gosta e gostar do que faz? Ter tempo de flanar, pensar, se dedicar a observar a beleza das coisas, de criar beleza nas coisas, de descobrir o mundo. Tempo de dançar sozinho, olhar demoradamente um pôr de sol. Cuidar dos bichos abandonados e ter uns bichinhos para chamar de seus. Tempo de cuidar de jardim e poder plantar muitas árvores. Tomar um café no fim de tarde e ler um bom livro. Tempo de conhecer, descobrir e amar as pessoas. De poder fazer amor com todo o tempo do mundo. De acordar de bom humor e acreditar que é possível, é sempre possível e que estamos aqui para presenciar pequenos e grandes milagres. O novo luxo é ter paz de espírito, consciência tranquila. Meditar e sentir aquela felicidade que nasce dentro de você, não importa o que aconteça fora. O novo luxo é saber que para ser feliz temos que desejar que todos possam ser felizes também. Não carregar o peso de sentimentos ruins e pensamentos negativos, mas deixar que eles passem como passam as nuvens escuras pelo céu. O novo luxo é saber ser gentil com pessoas que você não conhece, com empregados, funcionários, subalternos. Respeitar o outro independentemente de sua posição social, raça, cor ou credo. Respeitar o ser humano que ele é. O novo luxo é tentar entender quem pensa diferente, que nos é estranho, e saber que violência sempre gera violência e esse beco não tem saída. O novo luxo é admitir sua fraqueza, perdoar seus erros e se divertir com seus defeitos. Saber que nosso encanto é essa mistura de tudo, muitas vezes confusa e desajeitada, mas sempre tentando ir pelo caminho do bem. Todos temos falhas, todos fazemos bobagens, dizemos coisas que não queríamos ter dito e saber pedir perdão é sempre libertador. Uma das conquistas do novo luxo é essa plenitude. O novo luxo é experienciar, vivenciar, aprender. O novo luxo é conhecimento. Uma visão abrangente sobre o mundo em que vivemos e nossa passagem por esse lindo planeta azul. O novo luxo faz de você um novo ser humano. Sua busca é evoluir e ser melhor. Sua busca é ser mais feliz. O novo luxo não é ter, é ser. E lembre-se, a simplicidade é o último estágio do bom gosto. É esse luxo que desejamos para você, ouvinte. Pense nisso. Mas pense agora. 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
1: E a música da vida de hoje é com Lily Allen, Somewhere Only We Know.

0: Linda música da vida de hoje, essa versão da Lily Allen com a música Somewhere Only We Know, música também muito famosa na voz do Kini, que rola também aqui na nossa programação, né? Sempre dos seus 107,1. Continue com a gente, nós temos agora Na Hora do Almoço no ar.
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0: Juntos também no seu horário de almoço, né? Sempre te fazendo companhia com música de alta qualidade, né? Seja bem-vinda e bem-vindo para você que acabou de sintonizar, para você que está nos dando uma carona. Ótimo horário de almoço.
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0: Abrindo com Commodore's Night Shift.

0: Elton John com Goodbye Yellow Brick Road. Nós temos agora informações do trânsito, né? Como é que estarão as nossas ruas? Tempo chuvoso, tá chovendo aí na sua região? A gente fica sabendo agora dessas informações com Vivian Krajewski.
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0: Olá, Vivian, bom começo de tarde para você.
2: Oi, Vera, boa tarde para você também. Um ótimo início de tarde para todos. Nesse momento, já tem trânsito intenso ali na Avenida Mato Grosso, entre a Pedro Celestino até a Avenida Calógeras, só que em direção aos bairros. Na Avenida Afonso Pena, é diferente. Em direção ao shopping, que tem trânsito lento, ali principalmente em frente à Praça Ari Coelho. Um pouco mais nos altos da Avenida Afonso Pena, também tem lentidão ali no cruzamento com a Rua Paraíba. Com o trânsito intenso, é bom evitar também as ruas que estão alagadas. Então já fiquem alerta. Vera.
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Johnny Rivers com Slow Dancing. Antes você ouviu com 14 vias o sucesso nacional de Todo Azul do Mar. Essa música que foi várias vezes regravada, né? De tamanho o sucesso que é. 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

A Wider Shade of Pale na programação do seu melhor acompanhamento. Sexta-feira chuvosa, você acompanhando a melhor programação também no seu horário de almoço. Já já tem George Michael, Milton Nascimento e muito mais.

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Tá aí música do Christopher Cross, dueto com a cantora britânica Frances Ruffelli aqui na nossa programação I Will Take You Forever, na programação então do nosso Na Hora do Almoço. A gente vai encerrando esta primeira hora, já já abrimos com Cat Stevens.

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5: Existe uma confusão muito comum. Eu tenho inteligência emocional, então não posso demonstrar raiva. Pode sim, você pode ficar irritado. Você pode discordar, você pode dizer não. Você pode colocar limites. Inteligência emocional não significa engolir tudo para parecer uma pessoa equilibrada. Significa expressar aquilo que você sente sem destruir aquilo que você está tentando construir. Você pode dizer, eu não gostei da forma como isso foi colocado. Você pode dizer, esse prazo não é viável para mim. Você ainda pode dizer, eu discordo dessa decisão. Veja, o problema não é sentir. E também não é se posicionar. O problema é transformar emoção em agressão, ameaça, ironia ou silêncio como forma de punição. Uma pessoa emocionalmente madura não é aquela que nunca perde a paciência. É aquela que consegue reconhecer o que está sentindo e escolher uma forma adequada de agir. E isso é autodesempenho.
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0: Djavan com essa música lindíssima, gravada ao vivo no Teatro João Caetano, lá no Rio de Janeiro, isso em 1999. Composição também do alagoano Djavan. A gente acabou de ouvir, então, encerrando mais este bloco musical. A gente caminha agora para mais informações, mais uma edição do Morena News que está no ar. A gente volta, então, a falar com Vivian Krajewski.
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0: Olá, Vivian, boa tarde para você.
2: Oi, Vera, boa tarde para você mais uma vez. Uma ótima tarde a todos. A Polícia Rodoviária Federal começou hoje uma operação especial nas rodovias de Mato Grosso do Sul. A fiscalização segue até segunda-feira, dia do feriado de Nossa Senhora Aparecida, padroeira do Brasil, quando a expectativa é de aumento no movimento nas estradas. Os policiais vão reforçar a fiscalização em pontos estratégicos, com atenção às ultrapassagens proibidas, ao excesso de velocidade e à direção sob efeito de álcool. Também serão fiscalizados o uso de cinto de segurança e das cadeirinhas para as crianças. A operação também vai combater crimes como tráfico de drogas e armas. Não haverá restrição de tráfego nas rodovias federais do estado. E antes de viajar, a orientação é revisar o veículo, conferir a documentação e fazer paradas para descanso. Em caso de emergência, o telefone da PRF é 191. Já tem mais Morena News.
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Creedence Clearwater Revival aqui na programação do nosso Na Hora do Almoço, banda de rock californiana, formada por John Fogerty, Tom Fogerty, também Stu Cook e Doug Clifford. A banda que foi formada em 1959.

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Bee Gees com How Deep's Your Love, quase encerrando na hora do almoço. A gente vai para nossa última e já já a Júlia Ruda chega, te faz companhia no Sequência de Classe. Depois tem a Hora do Café. Para finalizar, sucesso aí do álbum Coleção, lançado no ano de 2000. Exatamente, uma compilação da banda Duque de Abelha, Pingos de Amor. Aproveite a sua sexta-feira. Amanhã te faço companhia novamente a partir do meio-dia. Cuide-se, tchau, tchau.

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2: Salve, salve, muito boa tarde, uma feliz sexta-feira para você. Hoje, dia 9 de outubro de 2026. Que bom nos encontrarmos mais uma vez neste espaço onde a boa música, a informação, a interação, né, sempre acontece. Claro, né? Você comigo até às 5 da tarde. Primeiro com sequência de classe, depois faremos uma pausa, porque este clima desta sexta-feira em Campo Grande tá pedindo um cafezinho especial, né? Às 4 tem a hora do café. E aí, tudo bem? Tudo easy na sua sexta-feira? Quais são as suas expectativas aí pro final de semana prolongado? Vai curtir a família, os amigos? Espero que seu final de semana seja espetacular e tá só começando. Vamos juntos com o Sequência de Classe. Começamos muito bem. Grover Washington com Bill Withers, Just the Two, One of Us.

107.1 Morena FM Easy, prazer em ouvir rádio. Este foi o primeiro bloco do nosso Sequência de Classe desta sexta-feira. Hoje, 9 de outubro de 2026. Você está na Rádio Easy, espaço perfeito para quem não abre mão de boa música, informação de credibilidade e aquela atmosfera única que só a sua Morena FM traz para você. Vamos juntos até às 5 da tarde. 99941-0107. Eu sou o Júlio Arruda, é sempre um prazer estar com você.

0: Hora FM, 2:17.
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Ficou demais essa duplaça, né, da Marisa Monte com o Ed Mota, Ainda Lembro. Ouvimos também neste bloco Lord com Royals e Simply Red com os vocais do Mick Hucknall, Holding Back the Years. 999410107, o Tim Maia, que era sobrinho, ou melhor, o Ed Mota, que era sobrinho do Tim Maia, né? Mas tiveram uma relação bem complexa, né? Não se falavam, assim, tiveram afastamentos, um pouco de ciúmes e, claro, personalidade forte de ambos os lados, né? Mas fizeram sucesso. O Ed Mota ainda faz sucesso, né? Vamos juntos, 999410107. É sempre um prazer, uma satisfação partilhar os melhores momentos aqui na Morena FM com você, fã da Rádio Easy.

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Fechamos o penúltimo bloco da primeira hora do nosso Sequência de Classe. Que bom ter você do outro lado. Tá em casa, curtindo a nossa programação? No aconchego do lar. Que coisa boa, né? Estarmos conectados com o seu lar através da música. Para quem está no trabalho, desenvolvendo as suas atividades profissionais, fechando mais uma semana, afinal, muita gente vai pegar aí um feriado bacana na segunda-feira para descansar, né? Hoje é sexta, início de final de semana. Quais são aí os projetos, os planos para você curtir este final de semana com o feriado na segunda-feira, hein? Desejo que você possa descansar, celebrar os melhores momentos, seja com a sua família, com os seus amigos, você possa curtir muito e, claro, levar a Morena FM onde você estiver. Falando nisso, você que está fora aqui de Campo Grande, outra cidade, estado ou país, curtindo via app, plataforma ou Alexa, que bom ter você com a gente.

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0: 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Vamos juntos até as quatro com o nosso sequência de classe. Fechou, né? A primeira hora do sequência de hoje com You Two, One of Us com John Osborne. Estávamos falando do feriado de segunda-feira, né? Ele começou a vigorar em 1º de julho de 1980, data da publicação do Diário Oficial da União, né? É, feriado de Nossa Senhora Aparecida, a padroeira do Brasil. Faz um tempinho já que começou a vigorar esse feriado, né? Vamos juntos, já voltamos para abrir mais uma hora da programação e tem Pet Shop Boys e um clássico pra gente curtir nessa tarde de sexta-feira.
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Fechamos mais uma sequência musical na nossa tarde de sexta-feira, muitíssimo bem, com a Angelina Jordan, Love Don't Let Me Go, Frank Valley, Grease, Titãs, Marvin e Pet Shop Boys, atrações do nosso Sequência de Classe. Já já às 4 tem a Hora do Café e às 5 o Happy Hour com muita música e informação, com a comunicação marcante de sempre do Edgar Scaff.

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A nossa viagem musical nos levou para 1986. Crowded House com Don't Dream It's Over. Ouvimos ainda Skank com Canção Noturna e Lionel Richie, Just Can't Say Goodbye. 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Já já, informações em mais uma edição do Morena News.

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0: Quem chega para atualizar as informações é a nossa repórter Alexia Schumacher. Oi, Alexia, boa tarde.
2: Oi, Júlio. Oi, ouvintes. Para quem está procurando opções de diversão na capital, na Semana do Saco Cheio, o cinema produzido em Mato Grosso do Sul vai ganhar as telas do Sesc Teatro Prosa. A nona mostra Sesc de cinema começa na próxima terça-feira, dia 13, e serão 4 noites de exibição de graça, sempre às 7 da noite, até o dia 16 de outubro. Ao todo, serão exibidos 12 filmes que abordam temas como o protagonismo feminino, a cultura dos povos indígenas, a juventude, a diversidade e as relações familiares. A abertura será dedicada às mulheres, com produções que discutem respeito e direitos. Os ingressos são de graça e podem ser reservados pelo Simpla. A mostra é uma oportunidade para conhecer e valorizar o cinema produzido aqui no estado. Já já tem mais Morena News.
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Sucesso do finalzinho dos anos 80. Essa música foi lançada em 1988 e fez muito sucesso no início de 1989. A música com o Shake Stevens, She Drives Me Crazy. Ouvimos ainda Só Você, Vinícius Cantuária e Phil Collins, com o vocalista do Earth, Wind and Fire, Philip Bailey, com Easy Lover. 999-410-107. 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

0: Morena FM 3:47.
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3: Olá, eu sou o Paulo Vaz e estou aqui para falar de mais um sucesso que você não esquece. Em 1985, o filme A Traição do Falcão foi um grande sucesso de público e crítica. Baseado em história real de Christopher Boyce, um jovem norte-americano cujo trabalho é guardar documentos secretos relacionados aos Estados Unidos, que ao perder a fé em seu país, acaba se envolvendo numa trama de espionagem junto à União Soviética. Bem, o foco aqui é o sucesso que você não esquece. Portanto, ouvinte, vamos ouvir a canção tema do filme, que figurou entre as músicas mais executadas no ano de 1985. Na voz do camaleão David Bowie, This Is Not America.

0: Eu sou Paulo Vaz e espero você na próxima edição do Sucesso que Você Não Esquece. Você está ouvindo
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0: para arrematar sequência de classe em grande estilo. Sexta-feira, 9 de outubro, Lulu Santos com Satisfação. 10,000 Maniacs com More Than This. E também no sucesso que você não esquece, This Is Not America com o camaleão David Bowie. E claro, Paulo Vaz contando uma história bem interessante sempre pra gente. O nosso Sequência de Classe tem uma edição especialíssima de final de semana, amanhã sábado, a partir das 2 da tarde, vai até às 6. Estarei por aqui com você, certamente, a partir das 4. Mas o Sequência começa às 2. Bom, já já tem a hora do café. O Sequência de hoje terminou.
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0: É hora de apreciar o sabor, o aroma do melhor café, com aquele bate-papo informal delicioso para fechar a semana. E a playlist musical, você já sabe, é pra gente relaxar, deixar a sexta-feira ainda mais suave e envolvente. O nosso Hora do Café começa agora.
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0: A primeira da hora do café de hoje, The Cranberries com Linger.

A sua dose de sabor, energia e boa música está no ar. A hora do café. All Green, para completar essa sequência musical extraordinária. I Still In Love With You. John Bon Jovi, Santa Fé, The Cranberries. A primeira de hoje da hora do café, que vai até às 5 da tarde. Já já eu trago para você o nosso destaque. Tem a música do dia.

0: 4:17.
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0: A nossa música do dia é uma canção escrita pelo compositor irlandês Paul Brady e ficou mundialmente conhecida na voz de Tina Turner, que a lançou em seu álbum de sucesso Break Every Rule, em 1986. Escrita por Paul Brady, que depois gravou a sua própria versão no álbum Primitive Dance, em 87. Lembrando que a música contou com a guitarra marcante de Mark Knopfler, do Dire Straits, que também assinou a produção da faixa. Era frequentemente utilizada como música de encerramento e bis nos shows da turnê Break Every Rule de 1986 e 87. O nosso destaque é a nossa música do dia, Tina Turner com Paradise Is Here.

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Que tal fazer uma pausa com a gente, hein? Pegar a sua xícara generosa de café, escolher um lugar bem confortável e curtir esse café musical na nossa tarde de sexta-feira. Ouvimos, para fechar, o primeiro, né? O primeiro não, né? Na segunda sequência do nosso A Hora do Café, o Richard Marx com Hazard. Rome Wasn't Built in a Day, Motiba e Tina Turner foi o nosso destaque, a nossa música do dia. 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
0: É hora de atualizarmos as informações. De volta, nossa repórter Alexia Schumacher, mais uma vez, boa tarde.
2: Oi, mais uma vez a todos. O Tribunal Superior Eleitoral indeferiu por unanimidade a candidatura de Gerson Domingos a deputado estadual por Mato Grosso do Sul. A decisão foi tomada nesta quinta-feira, após pedido do Ministério Público Eleitoral. Gerson recebeu 16.884 votos no primeiro turno das eleições de 2026 e havia ficado como suplente da Federação União Progressista. O pedido de impugnação cita uma investigação ligada à Operação Omertá, que apura a atuação de uma organização criminosa. A defesa do candidato informou que vai aguardar a publicação oficial da decisão para avaliar se apresenta recurso. O caso ainda pode ter novos desdobramentos na Justiça Eleitoral. Já já você acompanha mais informações no Happy Hour. Até lá!
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Aqui na Hora do Café, duas coisas que aquecem a alma. Um bom café e uma música que abraça. Aí é só sintonizar, relaxar e deixar o som guiar o seu momento. Ouvimos linda canção, Cutting Crew, I've Been In Love Before, Paul McCartney e Stevie Wonder, Ebony and Ivory. Já eu volto para fechar mais uma edição do nosso A Hora do Café desta sexta-feira, 9 de outubro.

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2: Olá, fãs da Easy FM. Aqui quem fala é João Kallstrom, especialista em cafés e apaixonado por gastronomia. Sabe aquele momento depois de um almoço especial em que chega a sobremesa, mas depois de 3 ou 4 colheradas, o doce parece ter ficado pesado ou enjoativo? Pois é, hoje eu quero te contar como o café pode ser o seu maior aliado para transformar o encerramento da refeição em um evento inesquecível. Na gastronomia, o café funciona como um limpador de paladar. Por causa da sua acidez natural e do leve amargor da torra, ele consegue cortar o excesso de açúcar das sobremesas, permitindo que você sinta cada camada de sabor do doce, do primeiro ao último pedaço. Mas, para cada doce, existe um café ideal. Se você vai saborear um pudim de leite condensado ou um doce de leite mineiro, que são muito doces e untuosos, a dica é um café com uma acidez mais vibrante. Talvez um grão que traga notas cítricas. Esse café vai quebrar a doçura e deixar a boca mais fresca. Já se a estrela da vez for uma torta de chocolate meio amargo ou um brownie, procure um café que tenha notas de amêndoas, nozes ou caramelo. Aqui, o café e o chocolate falam a mesma língua, criando uma camada de sabor profunda e aveludada. É o que chamamos de harmonização por semelhança. E se você quer surpreender seus convidados, experimente o famoso affogato, uma bola de sorvete de baunilha de boa qualidade mergulhada em uma dose de café bem intenso e quente. O contraste de temperaturas, o gelado do sorvete com o calor do café e a mistura de texturas é algo que beira a perfeição. O ritual do mestre aqui também é importante. Dê uma colherada na sobremesa, sinta toda a textura do doce e logo em seguida dê um gole no café, sem açúcar. Sinta como o café organiza os sabores na boca, limpando a gordura e o açúcar e pedindo a próxima mordida. Minha sugestão de hoje para você, fã da Easy FM, na próxima sobremesa, não peça o café só para acompanhar. Use o café para elevar o sabor do seu doce. Você vai descobrir que a doçura da vida fica muito melhor com uma pitada de café especial. Eu sou João Kallstrom, para cada momento, um café com sabor de inspiração. Até a próxima!
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Musical desta tarde de sexta-feira, Alan Parsons Project com Don't Answer Me. Ouvimos ainda, fechando a nossa programação de hoje, a música da Marisa Monte com Vilarejo. Antes de encerrar, eu quero agradecer, olha, do fundo do coração, fazer essa pausa aqui. Você que esteve aí do outro lado do rádio, nesta tarde de sexta-feira, 9 de outubro, eu desejo a você um finalzinho de tarde excelente, uma noite muito agradável. E o nosso encontro já está marcado para amanhã, a partir das 16h. O Edgar Scaff já está posto e a partir de agora, ele comanda a nossa programação com o Happy Hour, músicas e informações no seu rádio. A minha última de hoje, para encerrar, Rod Stewart. Tchau, tchau. Bom início de final de semana. Até amanhã.

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1: 5:04, chegou a hora de desacelerar, planejar o fim de semana e ficar por dentro dos assuntos que movimentam o Brasil e o mundo. Muito bem, eu sou Edgar Scaff e a partir de agora a informação divide espaço com a boa música para embalar aí a sua sexta-feira. Depois do Júlio Arruda, a gente começa aí com as orientações para o feriado de Nossa Senhora Aparecida em Campo Grande. O funcionamento de repartições públicas, comércio e outros serviços terá alterações na próxima segunda-feira. Bom, a gente traz também o que abre, o que fecha para você se programar. Tem também a programação especial para o final de semana, o Dia das Crianças, vai ter atividades gratuitas em diversos pontos da cidade e na nossa agenda cultural tem opções para todos os gostos, né? Com shows de rock, festa flashback, atrações para toda a família. No mundo do rock, um dos nomes mais importantes da história do heavy metal se despede dos palcos. Ian Hill, baixista e fundador do Judas Priest, anunciou a aposentadoria após mais de 5 décadas na banda por causa de problemas de saúde, né? No cenário internacional, a ONU classificou como tortura a execução de um ex-militar realizado nos Estados Unidos e voltou a cobrar o fim da pena de morte. Olha, ao longo dessa edição você acompanha ainda as principais informações do trânsito, indicadores econômicos, notícias do trânsito, como eu já falei, também tem notícias que impactam aí o seu dia. O Happy Hour está começando a partir de agora.
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Sensacional essa música, 5 horas e 16 minutos na era disco, né? Essa era disco foi sensacional. Voyage Souvenir, uma banda, teve tantas bandas, né? Nessa época também, muitas bandas se lançaram aí, fizeram um som daqui e dali, né? Da época da disco music. Mas essa banda Voyage fazia músicas com classe, não fazia de forma assodada, né? Fazia um negócio bem feitinho, com calma, tranquilidade, e saía esses grandes clássicos que você ouve aqui. Como essa música que você ouviu agora. Mato Grosso do Sul prevê 2.000 vagas para professores da rede estadual com salário inicial de R$ 6.751 para uma jornada de 20 horas semanais. O cronograma preliminar do concurso já foi divulgado, hein? A previsão é de que o edital seja publicado em 16 de novembro, com inscrições de 23 de novembro a 14 de dezembro deste ano. A prova objetiva e discursiva está marcada para o dia 24 de janeiro do ano que vem. O processo também terá etapas de verificação de cotas e avaliação de títulos. Mas atenção, hein? As datas ainda são preliminares e podem mudar com a publicação do edital oficial. Quem tem interesse deve acompanhar os canais oficiais da Secretaria Estadual de Educação para conferir as regras e os prazos, ok? Muito bem, tá na hora de breve intervalo, já de volta.

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1: Mas antes, vamos ver como que anda o trânsito. Vamos falar agora com a Alexia Schumacher. Boa tarde, Alexia.
2: Salve, salve, Edgar, e salve a todos. Estou chegando já com alerta de semáforo intermitente. Tem dois deles na Fábio Zaran. Um no encontro com a rua Doutor Pacífico Lopes Siqueira e o outro com a rua dos Jasmins. A Avenida Fábio Zaran também tem registro de acidente que aconteceu há pouco e, por enquanto, a via está fluindo bem. Está moderado o trânsito nesse trecho aí, mas já no encontro aí com a Doutor Pacífico Lopes Siqueira, tem trânsito parado nesse semáforo aí que está intermitente. Então, atenção para você que segue aí para esse lado. Na Costa e Silva, nós também temos semáforo com problema. Mas antes do semáforo da Costa e Silva, eu te informo que também tem trânsito super carregado agora entre a Fábio Zaran e a Avenida Costa e Silva. E aí no encontro, bem no cruzamento aí com o terminal Morenão, são dois semáforos que estão intermitentes neste momento. Mas nós também temos a Avenida Tirson de Almeida, que está com fluxo bastante carregado nesse instante, ao longo de quase toda a via. Também temos, Edgar, um trânsito mais complicado lá na Fernando Corrêa da Costa, que atravessa agora a cidade com um trânsito bastante carregado. 7 de setembro, Rua Bahia, são outras que já começam a mostrar que o movimento vai ser intenso a partir de agora. Então, daqui a pouco eu volto com as informações de como estará o trânsito a partir das 6 horas da tarde. Até lá.
1: Obrigado, Alexia, pelas informações.
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5:32. Esse é o Go West. We Close Our Eyes. Musicão, hein? Musicão. Muito bem, você que vai acompanhando o Happy Hour comigo, Edgar Scaff, nesta super sexta-feira, 9 de outubro. Muito obrigado pela sintonia, muito obrigado pela audiência. É você que está aí também participando pelo 999-410-107. Vamos saber da previsão do tempo para amanhã? Pois é, amanhã terá sol entre nuvens, com previsão de chuva rápida ao longo do dia e também à noite. A temperatura varia entre 22 de mínima, 28 de máxima, 73% de chance de chuva amanhã, hein? E até parece, hoje também choveu até, né? A previsão é de 3 milímetros, não é muito, né? De precipitação com ventos também leves de 4 km por hora. A umidade do ar fica entre 69% e 97%. Já no domingo, o sol aparece entre muitas nuvens, com períodos de céu nublado. A temperatura varia entre 21 de mínima, 29 de máxima, e a chance de chuva é de 65%. Olha, para quem vai aproveitar o final de semana ao ar livre, vale deixar aquele guarda-chuva por perto, né? Quem vai também viajar, pegar estrada, né? Porque é feriado prolongado que nós teremos aí, até na segunda-feira. Então vamos com calma pelas rodovias do nosso querido Mato Grosso do Sul e de outras localidades também. Nós seguimos com um breve intervalo e voltamos em instantes.

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Legal, faltando 15 para as 6, With You, essa música do Chris Brown. Cara, um grande sucesso no mundo inteiro, né? Olha, quase metade dos municípios do país avaliados pelo Ministério da Saúde apresenta, sabe o quê? Índices preocupantes de infestação do mosquitos, do mosquito Aedes aegypti, né? O transmissor da dengue, zika e também da chikungunya. 49% das 3.732 cidades que enviaram informações estão em situação de alerta ou de risco. Aqui no Centro-Oeste, região que inclui Mato Grosso, Mato Grosso do Sul, a maior concentração de criadouros está justamente em vasos, pratos e plantas, que a gente já sabe, né? Garrafas e outros recipientes domésticos. A preocupação aumenta com a aproximação do verão, período em que as condições climáticas favorecem a proliferação do inseto. E para reduzir os riscos, o Ministério da Saúde orienta que os moradores façam vistorias frequentes dentro e fora de casa, naquele terreno ao lado, de repente, que não tem nada, né? Aí vai empoça água, aquela história toda, para ajudar a eliminar esse acúmulo de água, né, que fica lá, principalmente nessa época de muita chuva. Aqui em Mato Grosso do Sul tá chovendo bastante, até meio atípico, né? Não sei, porque nessa época do ano, geralmente é aquele clima mais seco e aquele calorão de 40 graus, né? Vai saber se esse é o Ninho aí, tá fazendo alguma modificação, mas ainda há essa situação em que nós possamos passar aí por épocas de seca e também de calor intenso. Vamos nessa, gente! Seguinte, é aquele break rápido, eu volto em instantes.

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sensacional essa música aí, a estreia, vamos dizer assim, do Dire Straits para o mundo de sucesso da música, né? Sultan of Swing, eu lembro que em 1978, eu lembro mesmo, essa música e a música do Genesis, Follow You, Follow Me, foram dois grandes clássicos que ficaram ali disputando a primeira colocação aqui no Brasil, principalmente, né? É isso aí, duas bandas assim sensacionais, né? O Genesis, essa do Dire Straits, enfim. Olha, o feriado de Nossa Senhora Aparecida na segunda-feira, dia 12, vai alterar o funcionamento de serviços em Campo Grande. Os bancos não abrem e os ônibus circulam com horários diferenciados. Os supermercados podem funcionar normalmente enquanto o comércio de rua tem abertura facultativa. Os shoppings de Campo Grande também terão horários especiais. Já o Bioparque Pantanal ficará fechado na segunda-feira e retoma as atividades na terça. Para quem precisa fazer pagamentos, o Pix funciona normalmente. Conta de água, luz e boletos com vencimento no feriado poderão ser pagos no próximo dia útil sem multa ou juros. A dica é conferir os horários dos estabelecimentos e as escalas dos ônibus, né? Você que utiliza antes de sair de casa. Beleza?

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Bruno Mars, Look It Out of Heaven. Agora 6 horas 15 minutos, chove em praticamente toda a cidade de Campo Grande. Uma chuva mais fraca, né? Aí, vamos lá. Olha, um forte terremoto de magnitude 7.7 atingiu hoje o Panamá. E um alerta de risco de tsunami foi ativado para quase toda a costa do Pacífico da América Central. O tremor foi fortemente sentido na cidade do Panamá. O epicentro foi registrado no sul do país, na região de Quebro, a 12 quilômetros de profundidade. Essa é considerada uma profundidade rasa, o que pode aumentar a intensidade dos efeitos do tremor na superfície. O sistema de alerta de tsunamis dos Estados Unidos afirmou que há risco de grandes ondas em praias e ilhas de uma faixa que vai do México até o Peru, passando por Guatemala, El Salvador, Nicarágua, Costa Rica, Colômbia e Equador. O terremoto aconteceu hoje por volta das 3 horas da tarde, pelo horário de Brasília. Cerca de meia hora depois, um segundo tremor de magnitude 5.5 na escala Richter também foi registrado mais ao sul do país. Até a divulgação das primeiras informações, não havia registros de danos ou vítimas. Seguimos agora com Lulu Santos.

0: Adivinha o que lá no início dos anos 80? Olha, os ministros Nunes Marques e André Mendonça do Tribunal Superior Eleitoral determinaram a remoção de vídeos que alertavam para possíveis cortes em programas sociais caso o senador Flávio Bolsonaro vença a eleição presidencial. Olha, um vídeo publicado em perfis da primeira-dama, a Janja, afirmava que Flávio pretendia acabar com os programas como o Farmácia Popular e impor uma jornada de trabalho de 7 dias por semana. Já a propaganda da campanha do presidente da República afirmava que um corte de 200 bilhões de reais no orçamento mencionado por Flávio Bolsonaro poderia reduzir recursos do pé de meia, do Farmácia Popular, do Minha Casa Minha Vida, da Merenda Escolar e do Gás do Povo. A propaganda também mencionava possíveis restrições a reajustes do salário mínimo e foi retirado. Os ministros pediram que retirassem este vídeo aí, fake news, né? Os ministros avaliaram que as alegações sobre cortes em programas específicos não têm comprovação suficiente e não encontram respaldo nas propostas apresentadas por Flávio Bolsonaro. Muito bem. A gente segue agora o que nós temos agora. Vamos para... tem informações do trânsito agora. Então vamos falar com Alex Schumacher.
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0: É isso aí, Alexia, é com você.
2: Olá, Edgar. Tô de volta. Boa noite a todos. Como já prevíamos, o trânsito ficou mais complicado a partir de agora, porque tá chovendo. Chovendo leve em alguns trechos da cidade. Em outros, um pouquinho mais forte, mas deixa a visibilidade um pouco menor para quem está no trânsito neste momento. Bom, nós temos, nesse instante, na Avenida Coronel Antonino, fluxo volumoso e lento entre as ruas Rio Negro e das Américas. A partir desse trecho, a Avenida Consul Assaf Trade também tem trânsito intenso até a Avenida Alberto Araújo Arruda. Na Avenida Júlio de Castilho, os veículos avançam lentamente entre a Avenida Noroeste e a Rua Piratininga. Já nas proximidades aí da Avenida Tamandaré, para quem sai da Júlio de Castilho, o volume de veículos é alto até a Rua Santos Dumont. Na Avenida João Arinos, a situação também exige atenção. O trânsito está mais complicado a partir da Avenida Joaquim Murtinho e logo depois da Avenida Zilá Correia Machado. A orientação é aquela, né? Reduzir a velocidade, manter a distância entre os veículos, redobrar a atenção durante o trajeto e, claro, ligar os limpadores de para-brisa. Vou ficando por aqui. Volto amanhã no mesmo horário, hein? Ótima noite a todos e até lá.
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0: seu Eagle Eye Cherry, Safe Tonight, agora 6 horas 33 minutos. Olha, Campo Grande tem opções de graça para curtir esse final de semana com a família, com brincadeiras, música, teatro e feiras culturais. A programação especial antecipa as comemorações do Dia das Crianças. Amanhã, sábado, a Morada dos Baís recebe o Brincando na Morada, a partir das 16h30, com shows, personagens, passeio de ônibus, pipoca e algodão doce de graça. No Sesc Teatro Prosa, os palhaços Chico e Mexerica se apresentam às 16 horas também de graça. Já no domingo, as feiras das praças Bolívia e do Panamá terão brincadeiras e atrações musicais. Para os adultos, tem show cover do Rapa, baile com DJ stand-up com Bruna Luiz e festa de flashback. Bom, a dica é conferir os horários e os valores antes de sair de casa. Assim, fica mais fácil, né, escolher a programação e aproveitar aí o final de semana. Maravilha, né? Bom, a gente segue agora com os indicadores econômicos. Tá na hora? Tá sim, é agora.
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0: Olha, os juros altos são o principal obstáculo para as indústrias brasileiras conseguirem empréstimos e financiamentos, segundo uma pesquisa da Confederação Nacional da Indústria, CNI. Além das taxas elevadas, as exigências de garantias como imóveis e outros bens foram apontados por 33% das empresas. A burocracia também aparece entre os obstáculos. Para facilitar o acesso aos financiamentos, os empresários defendem principalmente a redução dos custos tributários e administrativos. No mercado financeiro, o dólar caiu 0,79% e ficou cotado a R$ 4,98. O euro também teve queda de 0,92% e hoje foi vendido a R$ 5,58. E o Ibovespa subiu 1,32%.
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0: Only for Richard and I Love Her. Agora 6 horas e 43 minutos, já quase no final do Happy Hour de hoje e da semana também, né? Aí só voltamos na segunda de feriado mesmo, estaremos por aqui. Olha, para fechar as nossas informações, essa aqui, uma notícia meio forte, né? Olha, a ONU afirmou, hoje, nesta sexta-feira, que considera uma forma de tortura, desculpa, a decisão anunciada pelos Estados Unidos de transmitir ao vivo o fuzilamento de um condenado à morte. A execução do autor de um massacre que deixou 13 mortos no Texas em 2009 está marcada para o dia 3 de dezembro. A aplicação da pena de morte será a primeira realizada pelas Forças Armadas dos Estados Unidos desde 1961 e a primeira conduzida por um pelotão de fuzilamento desde a Segunda Guerra Mundial. A ONU lembra que, segundo o Pacto Internacional sobre Direitos Civis e Políticos, a realização de execuções públicas contraria a proibição absoluta da tortura. A organização alerta que o descumprimento tornaria a execução arbitrária e representaria uma violação do direito à vida.
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2: Olá, fã da Centro América FM, tudo bem? Está começando mais um Cerveja para Descontrair. Hoje é dia de falar da Chroma Seed Sounds, que é uma cerveja do estilo Juicy IPA. Nós já falamos sobre esse estilo aqui. São as IPAs mais lupuladas, com corpo um pouco mais denso. Normalmente usam aveia, centeio para dar essa densidade, dar esse sabor e essa textura na cerveja, que a gente chama de juice, de suco mesmo. Ela tem um teor alcoólico de 7% e 50 IBUs. Usa uma técnica de duplo dry hopping, quer dizer, você adiciona lúpulo no final do processo de fermentação e principalmente maturação. E os lúpulos escolhidos foram Citra, Amarillo e Galax. A combinação desses lúpulos resultou em uma cerveja muito equilibrada, com aromas e sabores cítricos. Normalmente predominante o grapefruit, laranja e com um toque de pêssego e damasco. Uma cerveja extremamente refrescante e agradável. E aí, gostou do nosso programa de hoje? Nós vamos ficando por aqui. Eu agradeço a sua audiência e você já sabe, cerveja é para descontrair, com moderação e responsabilidade.

0: Marcelo Embrulha. Agora 4 minutos para as 7 horas. Está na hora de fechar o nosso rap de hoje da semana. Já te convido, segunda-feira de feriado aí. Estaremos de volta às 5 da tarde pelas ondas digitais 107,1 da Morena FM Rádio Easy. Vem aí o Clássicos da Morena. Vem aí o Ronaldo Costa, vai ficar na sua companhia. E eu fecho o Happy Hour. Antes de mais nada, um abraço meu do Edgar Scarfe. Um feliz final de semana para você. Eu fecho com o clássico do ouvinte, a música do The Script, Break Even. É essa música que vai rolar agora pra você. Tchau, fique bem, até segunda.
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2: Olá, tudo bem com você? É um privilégio dar início a mais uma edição dos Clássicos da Morena FM. Após a ótima participação do Edgar Scaff, eu, Ronaldo Costa, estarei com você até a meia-noite, conduzindo uma seleção especial de músicas que atravessaram gerações e permanecem como verdadeiras obras-primas. Lembrando que você pode participar conosco através do WhatsApp 999410107. Sejam bem-vindos aos Clássicos da Morena FM.

Você está na Morena FM, você está na sintonia certa. Só clássicos que fazem história. Você curtiu James Taylor com Your Smiling Face. Passou por aqui também a Rita Lee, Cor de Rosa Choque. Teve o Queen com One Year Love Love. Você curtiu ainda a primeirinha abrindo o bloco musical aqui com Honey Drippers e a música Sea of Love. São as melhores, só os clássicos para você que tá curtindo, conectado aqui em 101, em 107.1. 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

Essa é a canção La Bella Luna, um dos maiores sucessos da banda Os Paralamas do Sucesso, lançada em 1996 no álbum Nove Luas, né? Grande clássico rolando para você. Aliás, o disco que abriu a canção foi um enorme marco para a banda, vendendo mais de 600 mil cópias e consolidando o som dos Paralamas nos anos 1990, com outros hits como Loirinha Bombril e Busca Vida. É isso aí, os grandes clássicos passando aqui na sintonia da Morena FM. 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

0: Morena FM, 7h30, boa noite.
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você aqui nos clássicos da Morena FM. E esse foi o som do Daryl Hall e John Waits com I Can't Go For That. Você curtiu ainda o clássico do ABBA, I Have a Dream, e a primeirinha, o Dino Vanelli com Hurts to Be in Love. São as melhores rolando pra você que tá na sintonia aqui da Rádio Easy. Continue por aqui junto com a gente. Aliás, já aproveita pra participar também pelo nosso WhatsApp, o 999410107. Mandar um abraço pra Eliane Brunelli, que já tá por aqui com a gente. Valeu. Tá também ligado aqui com a gente o Julielson Belardi e o Conrado também aqui na sintonia. Daqui até às 9, a trilha sonora da sua noite está garantida.

0: Morena FM, agora 14 para as 8.
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Os grandes clássicos passando por aqui, matando saudades com o rei do pop, Michael Jackson. I Just Can't Stop Loving You é um dos grandes sucessos que você curte aqui na Morena FM. Aliás, essa música aí foi um famoso dueto, né, do rei do pop Michael Jackson com a cantora Syeda Garrett, e foi lançada originalmente no ano de 1987. Ela foi o primeiro single do aclamado álbum Bad. É isso aí, grandes sucessos, grandes clássicos, rolando pra você que tá na sintonia aqui da Morena FM. Reviva emoções e boas lembranças com os clássicos da nossa programação.

0: Lorena FM, 8 em ponto.
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